Il Divo ao talento da cantora Toni Braxton, na emocionante The Time of Our Lives. Com uma melodia digna de trilha de filme, a música traduzia a grandiosidade de um espetáculo que, para o Brasil, tinha sabor de favoritismo absoluto. Afinal, era o ano do Quadrado Mágico, com Kaká, Ronaldo, Adriano Imperador e Ronaldinho Gaúcho, que chegava como o então melhor jogador do mundo. Mas foi tudo fumaça. Paramos nas quartas diante da França de Zinedine Zidane, o mesmo Zidane que, semanas depois, perderia a cabeça. Ou melhor, daria uma cabeçada no peito do italiano Materazzi, deixando o gramado expulso antes da Itália erguer a taça de tetracampeã. The Time of Our Lives capturou perfeitamente o sentimento de orgulho de cada jogador ao entrar em campo e a paixão das torcidas que lotaram os estádios alemães. Uma música que marcou época pela sua beleza e imponência. É a vez dela, The Time of Our Lives, com Il Divo e Toni Braxton.

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7: 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Por aqui continua o Manzano te fazendo companhia neste sabadão de noite, trazendo o sucesso de Tony Braxton.

0: Na Educativa, ao som do Frejá, vambora! Vamos não, tem mais músicas pra você. Continue sintonizado em 97.1. Essa é Educativa, já já mais sucessos.
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2: Olá, ouvintes da Rádio Educativa. Aqui quem fala é Felipe Zambuja, da Divisão de Difusão Cultural da Biblioteca Pública do Paraná. Hoje, convido vocês para o nosso novo projeto mensal, o Biblioteca Convida. O projeto reúne personalidades ligadas à literatura e às artes para rodas de conversa no palco da biblioteca. A iniciativa reforça o papel da Biblioteca Pública do Paraná como espaço de conexão entre leitores, artistas, escritores e livreiros. Nessa primeira edição, recebemos o quadrinista André Dahmer para um bate-papo sobre o tema Como Rir do Absurdo Ajuda a Digerir a Realidade de Hoje Sem Cair na Alienação, com mediação do professor e ilustrador Guilherme Caldas. Biblioteca Convida, às 7 da noite. E você pode conferir todas as atividades da biblioteca no site bpp.pr.gov.br. A minha dica de leitura é O Avesso da Pele, de Jefferson Tenório. Lançado em 2020, o livro venceu o Prêmio Jabuti do ano seguinte na categoria Romance Literário. A obra conta a história de Pedro, que, após a morte do pai, sai em busca de resgatar o passado da família. Uma narrativa forte, mas muito sensível, O Avesso da Pele traz à tona um país marcado pelo racismo e por um sistema educacional falho, além de um relato denso sobre as relações entre pais e filhos. Curtiu a dica? O Avesso da Pele está disponível para empréstimo aqui na Biblioteca Pública do Paraná. Até a próxima!
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0: Você continua ligado aqui na Educativa. Uma ótima noite de sábado. Tá chegando o Kiko Zambianchi. Eu te amo, você.

0: Na Educativa, o sucesso da banda britânica Queen, Crazy Little Thing Called Love. Os clássicos da música internacional e as melhores músicas nacionais você confere aqui na Educativa FM. Daqui a pouco tem mais músicas.
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2: Quem nasce em Bagdá é Bagdali. Quem nasce em Cairo é Cairota. Quem nasce em Belém da Jordânia é Belemita, ou Betlemita, ou Betleemita. Mas quem nasce em Belém do Pará é Belenense. Quem nasce em Belo Horizonte é Belo Horizontino, com hífen. Caracas. Você sabe quem nasce em Caracas, capital da Venezuela, é caraquenho? Pois é. Lembre-se de mais esta. Quem nasce nas Ilhas Canárias, arquipélago espanhol da costa atlântica da África, chama-se canarino ou simplesmente canário. Como você diz, havia muitos tocos ou muitos tocos de imbuia? As duas pronúncias são aceitáveis. O vocabulário ortográfico da língua portuguesa, em sua última edição, registra ambas as formas.
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3: Olá, eu sou o Diego Tirri e agora começa mais um Minuto de Educação, o boletim diário sobre a educação pública no Paraná. Neste mês de junho, uma comitiva do Colégio Estadual Indígena FEG Prague Fernandes esteve em Brasília para receber o reconhecimento pela participação do programa Ensino Médio Mais do Ministério da Educação. A iniciativa apoia escolas públicas que possuem turmas de ensino médio no período noturno e elaboram práticas pedagógicas para a permanência dos estudantes. Localizado no município de Nova Laranjeiras, o colégio atende jovens indígenas Kaengangue. A proposta pedagógica desenvolvida pela instituição colocou a valorização da cultura Kaengangue no centro do processo educativo, fortalecendo a identidade cultural dos alunos e contribuindo para a participação deles no ensino médio noturno. E este foi o Minuto de Educação de hoje. Você também pode nos acompanhar nas redes sociais. O endereço é educação.pr.
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0: 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Uma ótima noite para você ligado com a gente. Aqui é o Manzano, te fazendo companhia nos 97.1 e trazendo Chico Buarque, Tanto Amar.

0: Na Educativa, mais uma para você matar saudades do passado. Sucesso do New Edition, Is This the End? Mais uma clássica internacional que você confere na programação dos 97.1.
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0: Uma excelente noite para você ligado na Educativa 97.1, trazendo o sucesso de Rita Lee e Tutti Frutti, Ovelha Negra. Boa noite.

0: Na educativa, mais uma clássica romântica do passado, The Corgis, Don't Look Back. 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Daqui a pouco tem muito mais sucessos aqui na Educativa. Boa noite.
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2: A proteção de dados é uma das prioridades do governo do Paraná. E a Celepar trabalha diariamente para garantir a segurança das informações que circulam nos sistemas públicos. Com a crescente digitalização dos serviços, é fundamental evitar acessos indevidos, ataques cibernéticos e tentativas de fraude. Para isso, a Celepar utiliza soluções modernas de cibersegurança, como criptografia, monitoramento em tempo real, autenticação reforçada e sistemas que identificam comportamentos suspeitos automaticamente. Essas ferramentas ajudam a proteger cadastros, documentos digitais, transações e comunicações internas. Além disso, equipes especializadas acompanham continuamente possíveis ameaças, realizam testes de vulnerabilidade e orientam os órgãos sobre boas práticas de proteção. Tudo isso garante que os serviços digitais do Estado sejam confiáveis e que os dados do cidadão permaneçam seguros. O Tec em Pauta de hoje fica por aqui. Até a próxima.
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0: De volta com você aqui na Educativa, trazendo mais sucessos para você nessa noite de sábado e trazendo o som da Baby do Brasil. Telúrica.

0: Na educativa, Say a Little Prayer, clássica da Aretha Franklin, aqui na programação dos 97.1. Uma excelente noite para você.
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0: E para você sintonizado nos 97.1, uma excelente noite de sábado. Está chegando a Ana Vitória, cheia de charme, com a participação do Guilherme Arantes. Boa noite.

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6: Bom dia, hoje é um novo dia aqui na 97.1. Desejo que esse dia seja excepcional para você e nada melhor do que começar com música de qualidade como fundo musical aqui na Educativa 97.1 FM. Eu sou o Tobias de Santana, espero que esteja tudo bem com você. Seguiremos juntos até às 7 horas da manhã, navegando nesse mar seguro das belas canções da madrugada. Vamos começar os trabalhos com Melim, Linha do Equador.

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0: Essa foi a banda Jota Quest, participação especialíssima de Anitta com Blackout Slow Funk. 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
0: Madrugada Educativa, música boa na madrugada. Eu sou Tobias de Santana, seguindo com você até às 7 da manhã.

0: É, ele se mandou para Curitiba, Oswaldo Montenegro, interpretando Drops de Hortelã.
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2: Olá, eu sou Vanessa Brolo e trago para você mais uma história de empreendedorismo do blog Partiu Plano B. Foi durante a pandemia que Laiana Paiva descobriu a costura. A intenção inicial era fazer roupas para ela e para o marido. Mas toda vez que publicava uma peça nas redes sociais, surgiam mensagens de amigas interessadas em comprar. O que era apenas uma atividade para ocupar o tempo, começou a ganhar proporções maiores. Percebendo o interesse das pessoas, Laiana decidiu investir em conhecimento. Fez cursos, estudou modelagem e aprimorou técnicas. As primeiras encomendas vieram de pessoas próximas e pouco a pouco nasceu o ateliê da Lai. Hoje o trabalho dela tem como principal característica a personalização. Cada peça é criada levando em consideração o corpo, o estilo e as necessidades de quem vai usar. Essa atenção aos detalhes acabou criando uma relação muito próxima com as clientes. Muitas chegam ao ateliê depois de receber a indicação de alguém que já teve uma boa experiência. O crescimento do negócio aconteceu principalmente dessa forma. Uma cliente satisfeita apresentando o trabalho para outra. Por um período, Laiana conciliou a costura com um emprego formal. Mas o aumento da demanda mostrou que o ateliê já tinha potencial para se transformar em sua principal atividade profissional. Foi então que ela decidiu dedicar todo o seu tempo ao negócio. Como acontece com muitos empreendedores, a rotina está longe de ser tranquila. Além da produção das peças, existe uma série de atividades que nem sempre aparecem para o cliente. Atendimento, orçamento, redes sociais, compra de materiais, provas e ajustes. Outro aprendizado importante foi estabelecer limites entre a vida profissional e a vida doméstica. Trabalhando em casa, ela precisou criar uma disciplina para separar os momentos de trabalho das demandas do dia a dia. Ao olhar para a sua trajetória, ela reconhece que o medo esteve presente em vários momentos, mas também aprendeu que esperar pelas condições perfeitas pode significar nunca começar. E para quem está pensando em empreender, a Laiana deixa reflexões importantes. Comece com os recursos que você tem hoje. Busque aprender continuamente e esteja disposto a conhecer seus clientes de perto. Segundo ela, o crescimento acontece aos poucos, com consistência, aprendizado e muita disposição para se adaptar ao longo do caminho. Para mais dicas e muita inspiração, entra no blog partiuplanob.com.br. Até a próxima! 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
0: Você agora vai curtir a canção Pra Te Lembrar, com Ney Lisboa.

0: Essa foi a eterna rainha do rock, Rita Lee, com a canção Reza.
1: Olá, eu sou o Diego Tirri e agora começa mais um Minuto de Educação, o boletim diário sobre a educação pública no Paraná. O Colégio Estadual do Campo Dr. Caetano Munhoz da Rocha, em Quitandinha, na região metropolitana de Curitiba, passou por obras de reforma e ampliação entre o final de 2025 e o primeiro semestre de 2026. Os investimentos do governo do estado somaram quase 3 milhões e meio de reais em recursos do Fundepar. As obras incluíram a construção de um novo refeitório, a reforma da quadra poliesportiva, além da criação de um laboratório de química, física e biologia. Também foram feitas adequações nas redes elétrica e hidráulica da escola, além de pintura geral e instalações de passarelas cobertas entre os blocos. E este foi o Minuto de Educação de hoje. Você também pode nos acompanhar nas redes sociais. O endereço é educação.pr.
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0: Quem chega agora é o membro titular do Clube da Esquina, Beto Guedes, com Canção do Novo Mundo.

0: Você curtiu todo o balanço de Cláudio Zoli com Noite do Prazer.
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2: A expressão mãe de pet tem se tornado popular dentro das famílias brasileiras. As mulheres não estão apenas tendo animais de estimação, elas estão os tratando como filhos e parte fundamental dentro do núcleo familiar. Nessa semana, o episódio do Ame-se, o podcast da mulher paranaense, vai conversar com a empresária Franciele Rossini, que levou a sua filha de quatro patas, Frutili, para o estúdio e falou sobre a realidade da rotina de uma família multiespécie. Quem marca presença também é a médica veterinária Janaína Silva, especialista em comportamento animal e que estuda a relação entre humanos e pets. 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
0: Madrugada Educativa, música boa na madrugada. Eu sou o Tobias de Santana, seguindo com você até às 7 da manhã. Você ouve agora Menino Bonito, com Chico.

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0: Madrugada Educativa trouxe Zélia Duncan, Vi, Não Vivi.
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0: Vamos ouvir agora Jardim da Fantasia com Martins.

0: Você curtiu Luísa Posse com Como Eu Quero. 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
0: Madrugada Educativa, trazendo uma obra belíssima de Vander Lee, Onde Deus Possa Me Ouvir, interpretada por Gal Costa.

0: Esse foi Vitor Clay com O Amor é o Segredo.
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3: A saúde feminina precisa ser prioridade na vida de toda mulher, mas na prática, a rotina faz com que o cuidado fique por último. Entre o trabalho, casa, família e cobranças, muitas mulheres costumam a ignorar os sinais do próprio corpo e adiar o que é importante. Cuidar da saúde é ter respeito com a vida e com o corpo. Consultas, exames e momentos de cuidado também precisam fazer parte da rotina, pois priorizar o bem-estar e a saúde é o que garante mais tempo e maior qualidade de vida. Para conhecer dicas importantes de autocuidado, acesse o portal amese.pr.gov.br, o nosso Instagram amese.pr e assista aos nossos podcasts cheios de informações e belas histórias.
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0: Você fica agora com a canção Eu Te Amo, Te Amo, Te Amo, com Roberto Carlos.

0: Você ouviu a banda Placa Luminosa, mais uma vez.
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2: Observe esta expressão, abro aspas, em que pese, timbre fechado, ao fato de, fecho aspas, em que pese as, com crase, boas intenções. Use corretamente essa expressão, sem esquecer a pronúncia fechada de pese, nem o acento grave denotativo da crase, quando for o caso. Não diga, pois, em que pesem, ou mesmo, em que pesem.
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3: Olá, eu sou o Diego Tirri e agora começa mais um Minuto de Educação, o boletim diário sobre a educação pública no Paraná. Neste mês de junho, uma comitiva do Colégio Estadual Indígena FEG Prague Fernandes esteve em Brasília para receber o reconhecimento pela participação do programa Ensino Médio Mais do Ministério da Educação. A iniciativa apoia escolas públicas que possuem turmas de ensino médio no período noturno e elaboram práticas pedagógicas para a permanência dos estudantes. Localizado no município de Nova Laranjeiras, o colégio atende jovens indígenas Kaengang. A proposta pedagógica desenvolvida pela instituição colocou a valorização da cultura Kaengang no centro do processo educativo, fortalecendo a identidade cultural dos alunos e contribuindo para a participação deles no ensino médio noturno. E este foi o Minuto de Educação de hoje. Você também pode nos acompanhar nas redes sociais. O endereço é educação.pr.
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0: Madrugada Educativa, música boa na madrugada. Eu sou Tobias de Santana e você fica agora com o tremendão Erasmo Carlos, interpretando Mesmo Que Seja Eu.

0: Esse foi Jorge Benjor com Que Maravilha.
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0: Madrugada Educativa traz Renata Arruda com Busca Vida.

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0: Essa foi a banda Papas da Língua, com a canção Eu Sei.
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0: Madrugada Educativa, trazendo Renato Russo e Zélia Duncan com Catedral.

0: Você curtiu Nando Reis interpretando Por Onde Andei.
1: Olá, eu sou o Diego Tirri e agora começa mais um Minuto de Educação, o boletim diário sobre a educação pública no Paraná. A Secretaria da Educação vai investir mais de 8 milhões de reais na ampliação e na reforma do Colégio Estadual Cívico-Militar de Jauma Marinho, em Campo Largo, na região metropolitana de Curitiba. A ordem de serviço foi assinada pelo secretário de Estado de Educação, Rony Miranda, durante evento realizado na própria escola. A intervenção vai ampliar em 55% a capacidade de atendimento da unidade, criando 528 novas vagas no período diurno. Com isso, o número de estudantes atendidos vai passar dos atuais 963 para 1.491 alunos. A conclusão da obra está prevista para o final de 2027. E este foi o Minuto da Educação de hoje. Você também pode nos acompanhar nas redes sociais. O endereço é educação.br.
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0: Agora é a vez da banda Capital Inicial com Olhos Vermelhos.

0: Bom demais ouvir Lenine, todo swing de Lenine com Já Que Sou Brasileiro.
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0: Agora quem chega é Kel Smith com Era Uma Vez.

0: Esse foi o Super Ney Mato Grosso com Quase um Segundo.
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0: Vamos ouvir agora Verdade com Simone.

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1: E esse que você curtiu foi Diogo Nogueira com Malandro é Malandro, Mané é Mané. E assim finalizamos o nosso passeio pela madrugada na Educativa 97.1 FM. Sempre um prazer ter a sua nobre companhia para curtir música boa aqui na Educativa. Eu sou o Tobias de Santana, deixando você sempre em ótima companhia. Vem aí muita música boa para ouvir, então continue conosco. Mas lembrando que temos um encontro marcado à meia-noite de hoje para um novo passeio musical na madrugada. Um ótimo dia e um fraterno abraço.
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7: Alô, alô, Curitiba, alô, alô, região metropolitana, muito bom dia. Estamos começando pela Rádio Educativa AM 630. Mais uma edição do Paraná Raiz. A todos o nosso abraço, o nosso bom dia. Vocês do campo, vocês da cidade, vocês da roça, das chácaras, das fazendas que neste momento estão ligando o rádio e ouvindo este programa, esta emissora que com certeza você tem uma grande admiração. Aqui é o seu amigo Nivaldo Walter, nesta manhã. Um grande abraço, gente, um grande abraço mesmo de coração. Vamos juntos com muitas músicas de qualidade, música raiz, a música que o povão canta, a música que o povão gosta. Você ouve aqui no Paraná Raiz. Abro o programa com Zilo e Zalo, O Milagre do Ladrão.

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0: abri o programa com Zilo e Zalo, O Milagre do Ladrão, e encerro o bloco com Mococa e Paraíso, Orelhão Azul.
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0: Aqui, Nivaldo Walter, no Paraná Raiz, pela sua rádio educativa AM 630. E vamos dando sequência à programação. Gilberto e Gilmar, a música da saudade.

0: Abriu o bloco com Gilberto Gilmar, Música da Saudade, e encerro com Lourenço e Lorival, Velha Porteira.
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0: Alô Curitiba, alô região metropolitana, alô litoral do Paraná, sempre tem um radinho ligado na Educativa e acompanhando o Paraná Raiz nesta manhã bacana, nesta manhã alegre deste dia. Gente, mais um grande sucesso, Tião Carreiro e Pardinho, Negrinho Parafuso.

0: Abri este bloco com Tião Carreiro e Pardinho, Negrinho Parafuso, e encerro com Belmonte Amaraí, Saudade de Minha Terra.
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9: 7:32.
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0: Alô, Curitiba. Alô, região metropolitana. Alô, litoral do Paraná. Um grande abraço a todos vocês que estão lá na chácara, na fazenda, lá no meio do mato, ouvindo a gente, tomando aquele cafezinho, aquele chaminé, aquele fogão a lenha. Com certeza, você, indiscutivelmente, quando ouve músicas como essa, você aumenta o volume do rádio. E vamos com Nho Belarmino, Lua Branca.

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0: deste bloco, abri com Nho Belarmino, Lua Branca, e fecho com Sérgio Reis, Adeus Mariana.
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0: Alô, minha gente, você que ligou rádio agora, obrigado pela audiência e obrigadão pela sintonia. Aqui é Nivaldo Walter na Paraná Raiz. As músicas raiz, as músicas sertaneja, aquelas músicas que com certeza quando você ouve, dá um aperto no coração, dá um aperto no peito. Você que está neste momento tomando café, obrigado pela audiência, obrigadão pela sintonia. E vamos dando sequência à programação. Abro agora este bloco, praticamente o último bloco, com Tonico e Tinoco, Viola Cabocla.

0: para finalizar, gente, eu abri o bloco com Tonico e Tinoco, Viola Cabocla, e encerrei com Mato Grosso e Matias, Falso Juramento. Por aqui eu encerro o programa de hoje. Muito obrigado pela audiência, muito obrigado pela sintonia, e a gente se encontra na programação da Educativa.
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5: Olá, eu sou o Diego Tirri e agora começa mais um Minuto de Educação, o boletim diário sobre a educação pública no Paraná. O Colégio Estadual do Campo Dr. Caetano Munhoz da Rocha, em Quitandinha, na região metropolitana de Curitiba, passou por obras de reforma e ampliação entre o final de 2025 e o primeiro semestre de 2026. Os investimentos do governo do estado somaram quase R$3,5 milhões em recursos do Fundepar. As obras incluíram a construção de um novo refeitório, a reforma da quadra poliesportiva, além da criação de um laboratório de química, física e biologia. Também foram feitas adequações nas redes elétrica e hidráulica da escola, além de pintura geral e instalações de passarelas cobertas entre os blocos. E este foi o Minuto de Educação de hoje. Você também pode nos acompanhar nas redes sociais. O endereço é educação.pr.
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10: Alô galera, bom dia. Começa agora o programa que tem a missão de levar alegria até o seu coração.
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10: Programa O Paraná Soltando a Voz, agora pela Educativa M, todo domingo, o programa da família. E aqui nós vamos tocar moda, nós vamos bater papo, nós vamos mandar alô pra galera, e a gente quer te fazer feliz. E esse domingão, esse começo de semana abençoado que Deus nos proporciona, nós vamos fazer a festa com vocês. Então é o seguinte, todo domingo, nós estamos aqui no domingão, fazendo a festa, o programa O Paraná Soltando a Voz.
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10: Todo domingo, meu amigo Joacir, que é o nosso sonoplasta, que acabou de chegar agora de Hong Kong, ele vai estar com a gente e nós vamos estar aqui recebendo os alôs, falando com a galera, mandando modão. E aqui nós vamos tocar só modão gordurento sem agrotóxico. Menino cantando aqui não tem, meio desafinado não. Aqui vai ter, ó, os quadros. Aonde onde você estava quando essa música tocou? Você vai ter Tião Carreiro e Pardinho chorando a viola. A hora do Zoom é onde a gente toca 3 músicas. músicas do Milionário Zé Rico. E muito alô, muita, o programa alegre, o programa que tem o perfil do, da energia positiva, do alto astral e a festa aqui na Educativa AM. Tá bom, gente? Bom dia, dona de casa, bom dia, pai trabalhador. Vambora, Joacir!
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10: Alô, a galera, os pedreiros ligados nós, os porteiros, os violeiros, os açougueiros, a galera ligada, bom dia, aqui em Curitiba, nós estamos todo domingo com o Abelinho Reis, todo domingo, tocando modão, alegria, mandando alô, abraço e música de qualidade, só modão gordurento e sem agrotóxico. Toca o modão, quer ver? Duas modas chonadas, vira a vinheta e toca o pau, vai, meu filho.
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0: Ô,
1: Joacir, depois você acha com o Ginigena, aí tá com o César e Paulinho. Deixa tocar o César e Paulinho. Os filhos do craveiro da dupla, Craveiro e Cravinho, César e Paulinho.

0: Olha, galera, quem fica contente é nós também, aqui pela Educativa M. Nós estamos aqui fazendo a festa com vocês com o programa O Paraná Soltando a Voz. E a gente, você pode mandar aqui o seu zap, mandar o seu alô, acompanha nós lá no, nas redes sociais, arroba Camilinho Reis, e vem aqui pela Educativa M, todo mundo fazendo a festa com vocês, beleza? Olha, prepara aí a vinheta da hora do Zoom, que eu quero mandar um abraço pra dona de casa, a dona Maria, a dona Joana, a dona Sirlene, a dona Antônia, toda a galera, o pai trabalhador. Alô, pai trabalhador, hoje descansando, o senhor João, tá bom? Sou Pedro, sou Sebastião. Alô, um grande abraço ao Sérgio, a galera que tá aí trabalhando nos hotéis, porteiro de hotel, você que tá na farmácia, você que tá no posto de gasolina. Bom dia! Aqui é Camilinho Reis com vocês, o programa O Paraná Solta na Voz. Beleza? Prepara a hora do Zoom. A hora do... Vocês vão conhecendo os nossos quadros, que é só modão gordurento sem agrotóxico. Tá? Três modas do Milionário Zé Rico. E pra gente prestigiar e deixar esse programa mais brilhante, alegre nesse domingão da família.
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0: 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Canta aqui na Educativa. Bom dia, gente. Ótimo domingo. Três modão sem intervalo. Milionário José Rico. Regaça, Jossi. Vambora, meu filho. Tira o pé do chão.

0: nós vamos dar um breve intervalo, rapidinho, um pé lá do carro. Nós vamos ali no break, mas tem um modão aqui pra nós tocar do Zé Rico, Trio Parada Dura, Mato Grosso Batista, tem muita coisa boa. Até o meio-dia nós vamos arregaçando Goiás, Paraná, Nova York, Dubai. Não sai daí não, que eu já tô voltando com mais modão, uma alegria no seu rádio. Educativa AM, nós vamos até meio-dia. Rapidinho nós voltamos.
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4: Em 2010, pela primeira vez na história, a Copa do Mundo desembarcava no continente africano. A África do Sul abria as portas para o Mundial que mudaria a atmosfera do futebol. E o som daquele torneio não veio das arquibancadas, mas sim da voz de uma estrela colombiana. Shakira assumiu a missão e entregou o maior fenômeno musical da história da FIFA. This Time for Africa, ou Waka Waka, como ficou mundialmente conhecida. A música foi uma explosão pop baseada em um ritmo tradicional de Camarões, que fez o planeta inteiro dançar junto. Foi nesse torneio que as vuvuzelas caíram na graça do povo e ensurdeceram os estádios e as ruas. Os goleiros sofriam para adivinhar a trajetória da polêmica bola Jabulani. E o ritmo de Shakira embalava o primeiro título da Espanha em seu famoso tic-tac. Para o Brasil de Dunga e de Kaká, o sonho do Hexa parou na Holanda, nas quartas de final. Mais do que uma trilha de um campeonato, o Waka Waka virou a definição do que é uma música de Copa do Mundo, mostrando a força, a cor e a alegria do continente africano. 16 anos depois, basta a bateria começar a tocar para o corpo balançar sozinho. Prepare o molejo e dance com Shakira em Waka Waka, This Time for Africa.

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1: 8:36.
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5: Aí o Teodoro e Sampaio, o Germadão, um abraço pro Teodoro e o Sampaio Londrina. A mão de escondida essa aí é Joacir. Vamos deixar tocar. Você voltou com ela. Canta, Teodoro, canta, Sampaio. Aqui é madeira deita, moçada.
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5: 8h41. 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
8: Aê, Maestro Fábio, Jocir, quero mandar um abraço, o pessoal que tá no sítio cercado, a galera lá em Campo Magro ligado com nós, o Leandro Tessari ligado com nós, a Michele, a Lua, a Bia, o pessoal ligado com nós aqui na Metropolitana de Curitiba, tá bom? Camilinho, o que você tá fazendo aí, filho? Todo domingo, nós estamos aqui, tá bom? Todo domingo, o pau vai quebrar aqui, mandando alô pra galera e tocando esse programa que é o Paraná soltando a voz.
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8: Todo domingo nós estamos aqui, todo domingo, o Paraná soltando a voz, beleza? Manda o seu alô, vem pelo Instagram, @ Camilinho Reis, manda o seu alô com a Educativa M. É tão gostoso a oportunidade de agradecer ao pessoal da Educativa e também da TV Paraná Turismo, todos os colaboradores. É a oportunidade de nós estarmos aqui na Joacir, falando pela Educativa AM 630. É importante porque a nossa geração, essa geração de hoje, não conheceu a rádio AM praticamente. E a gente teve a oportunidade nos anos 90, né, eu comecei na FM, na Independência, lá no sul de Minas, e hoje eu continuo na FM, na Indy, né, que é a antiga, é a mesma Independência, é em Minas Gerais. E agora a oportunidade de nós estarmos, né, em pleno ano, nos anos 2026, fazendo um programa aqui aos domingos na Educativa AM. Para nós é motivo de orgulho, alegria, muita felicidade, porque é o daio, é o charme do rádio brasileiro que a gente não pode deixar acabar essa essência. E quando eu falo de essência, eu chamo o quadro Tchão Carreiro e Pardinho Chora Viola para trocar 3 modão. E mandando alô para a galera do Sítio Cercado, Campo Magro, a galera lá no Jardim Social, o pessoal em São José dos Pinhais, Fazenda Rio Grande. Obrigado pelo carinho. A galera de Palmeira, Nova York, Dubai, Espanha, Suíça. Vambora, Jocir. Tchão Carreiro e Pardinho. Bom dia, gente.
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8: Chora Viola. Sorta aí, 3 modos do Tchão Carreiro e Pardinho. Ah.

0: Galera, o João Carreiro Pardinho chorou a viola aqui, o Paraná soltando a voz. Bom dia a você. Lembrando que todo domingo nós estamos aqui até o meio-dia fazendo a festa desse Domingão Gostoso, agradecendo, mandando abraço lá pro Espetinho da Loira, a Churrascaria Fogo Forte, a galera ligada com nós de São José dos Pinhais, lá no bairro Tatuquara. Bom dia, gente. Um programa alto astral e o Camilinho Reis está aqui à disposição, junto com o Joacir, para nós tocar modão. Mandar um abraço para os profissionais da rodagem, os caminhoneiros que transportam as riquezas do Brasil. Bom dia, gente. Bom dia, dona de casa. Bom dia, você que está descansando esse domingão. Bom dia, você que está na Educativa AM, ligado com nós. Vamos tocando agora. E o que foi, Joacir? Pode falar aí, meu filho. Hã? Zé Bidiz? O programa de moda caipira e tocando Bidiz. Joacir, tô achando que ele tá tomando muito Rivotril. Você tá tomando Rivotril, Joacir? Tá? Né? Daqui a pouquinho, põe na agulha, daqui a pouquinho, né? Do Siriema, Cascatinhanha, Belmonte, Amaraí, no quadro A Voz Que Não Morre, tem também Tião Carreiro e Pardinho, Teodoro e Sampaio. Teodoro, eu tive com ele esse dia em Londrina, na gravação do Paraná Soltando a Voz, mas na TV, a TV Paraná Turismo. Teodoro, pra não ter nada, Celso Sadek, deve estar com 126 anos. O Teodoro, eu vou te falar uma coisa, rapaz do céu. E o homem tá firme fazendo show. Tivemos lá gravando com o peão do Vale, o Valentim, lá no restaurante do Polaco. Lá no Polaco, lá o restaurante de feijão com arroz. Semana passada. Com a galera que tá ligada com nós, um bom dia e todo domingo ela tá aqui, das 9h ao meio-dia, o pau quebrando e fazendo a festa com vocês. Só modão gordureto e sem agrotóxicos. Menino cantando desafinado, não toque não. Não toca, Celso. Não toca. Toca no seu programa, no nosso aqui não. Aqui não, aqui é modão. Vai, ô Joacir. Vamos botar pra quebrar agora. Vamos botar pra quebrar.
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0: Onde você vai, Celso? Tem reunião? Faz quanto tempo você mora aqui? Hã? É. O Celso foi criado no meu colo, esse menino. Quantos anos você tem de rádio, Celso? 40. 45? Mas você tá novão ainda. Novão? Você tá novão? Vou tocar, vou assistir, tá de boa. Cadê o modão? É sorte aí o...
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0: Olha, o Joacir tá tremendo. Vamos, meu filho, tira o pé. Tá bebendo ainda? Já parou de beber? Mais ou menos? Eu quero ver o seu largo.
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0: Oi, dona de... Oi, dona de casa, tá escutando aí? Vamos tocar um modão, vou tocar duas modas agora. Onde você estava quando essa música tocou? Mais um quadro aqui com a gente no Paraná Soltando a Voz. É com você, Joacir, o sonoplasta das meninas. Sora aí, vai, vai, meu filho.
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0: nós vamos dar um breve intervalo, rapidinho, um pé lá, outro cá. Nós vamos ali no break, mas tem um modão aqui pra nós tocar do Zé Rico, Trio Parada Dura, Mato Grosso Batido, tem muita coisa boa. Até o meio-dia nós vamos arregaçando Goiás, Paraná, Nova York, Dubai. Não sai daí não, que eu já tô voltando com mais modão, alegria no seu rádio. Educativa AM, nós vamos até meio-dia. Rapidinho nós vamos.
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4: 9 e 12.
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7: Foi a hora.
0: Falta 40 minutos para 11h30 da noite.

0: Vai dar tudo certo.
1: Vai dar tudo certo.
0: Alô, galera de Passos. Alô, região. Alô, Brasil. Vai dar tudo certo.
1: Vai dar tudo certo.
0: Gente, pra dar tudo certo, nós temos que estar com Deus no coração e a gente fazer a nossa parte. O nunca, ele está distante e muitas vezes ele está perto. O depois, o deixar para depois. Mas depois eu passo aí. Depois nós faz um frango. Ah não, hoje é segunda, dia de trabalhar. Não pode comer frango? Está escrito aonde isso aí? Cuidado com essas palavras. Nunca, eu não tenho no meu dicionário. Depois. Ah não, depois. Deixa eu trabalhar. O rádio trabalha aqui. Depois passou. Acabou. Passamos daqui. Acabou aqui, né? Que aí nós vamos para os braços do Pai Celestial. Quem fez o bem, fez a parte da maneira que pôde, né? Porque nós somos pecadores, nós somos errôneos, nós somos uma miséria, né? Perante Deus. Mas quem levanta cedo, acorda para desejar o bem, para fazer o bem para as pessoas, transformar o dia das pessoas, deixar um legado de alegria, pô, o cara foi um vicentino, ajudou, não pode ajudar com algum benefício, o cara é bacana, deseja o bem, então isso que fica na vida, né? Então, cuidado, ponderação, tá? Deu para fazer, faz, passa lá, deixa eu passar lá, tomar a benção da minha mãe, né? Porque agora mesmo você não sabe, ninguém sabe. O mundo às vezes fica colocando essa. Eu fico, que no meu, nas minhas redes sociais, PC e você que me escuta, vem, como eu gosto de ver só coisa positiva, então tem esse negócio de perfil, aí vem ó, uma palavra de um padre, de um pastor, uma pegadinha lá do Silvio Santos, vem as brincadeiras, o cara na fazenda, trabalhando e tal. Tem hora que... fico rico em 3 meses, livro. Fique feliz em 7 semanas. Pelo amor de Deus, gente. Não cai não, nossa anedota dessa não. A vida é difícil, o trem é bruto. Eu tenho que acordar, eu romper, e estando bom ou estando ruim, tem que estar com a cara boa para vencer. Então eu quero deixar aqui, sempre no nosso programa, a gente agradece a Deus pela família, agradece pelo nosso trabalho, nossos filhos, agradece também pela nossa, os desafios, né? Porque eu troquei essa palavra problema por desafio. É os desafios de todos os dias. Todos nós temos. Todos nós. Nem que falar que não tem obstáculo na vida é mentira. Todo mundo tem, né? Então, que nós possamos vencer os desafios de todos os dias, passando por momentos muitas vezes difíceis, né? A gente nunca sabe o que a outra pessoa está passando. Pois nunca julga as pessoas. Ô, fulano de tal lá, deu uma cadeirada na mulher. Errado, a violência é errada. Mas você sabe o que aconteceu? Será que a mulher não deu um tapa na orelha dele? Eu não sei, entendeu? Ô, o cara lá, jogou um balde d'água lá no boteco do Luizinho, lá no Luizinho. Você sabe o que aconteceu? Não, não fala. Cuida da sua vida. Se você puder cuidar da sua vida, não atrapalhar ninguém, você já está ajudando demais. Mas não pode esquecer das pessoas que passam por dificuldade nesse momento. A gente sempre pede pelos doentes, desabrigados, hospitalizados, os encarcerados, os fracos, oprimidos, as pessoas que estão doentes da alma, doença do corpo, as pessoas que estão no leito de hospital. Outra coisa que eu falo, assim de coração, é uma prosa do Camilinho com vocês. Talvez você não goste, você tem direito de não gostar. Nunca reclame da vida. Nunca reclama de nada. Vai arrastando, vai mancando, vai lutando. Não reclame. Vou dar só um negocinho. Esse programa nosso é alegria. Só para você colocar aí no cantinho do pensamento. Difícil é quem está no leito do hospital. Quem está na fila do transplante. Difícil é quem está doente. Quem está jogado pelo mundo. Ah, mas eu estou passando uma situação financeira difícil. Rapaz, força assim, eu já tinha dado um tiro na cabeça, porque a vida inteira eu fui quebrado. E paga um trem, pai, vem mais dois, paga mil, paga dez, e o trem não acaba, rapaz. Mas você tem que ter fé, trabalha, arruma outro serviço. E vou meter no peito, rapaz. Vou reclamar, não. Mas cada um com a sua história. Uns tem mais um pouco, tem mais um pouquinho, outros tem menos. Mas e a paz? E a felicidade? A felicidade que eu entendo e que eu vou aprendendo assim, são pequenos momentos do dia a dia, mesmo nos dias difíceis. Outra coisa que eu peço, e peço que vocês orem, façam a sua oração. Eu sou católico, eu rezo uma Ave Maria, um Pai Nosso, para as vocações, para o sacerdote, seminarista, para a igreja, para levar mensagem boa para o nosso povo. O mundo está muito de cabeça para baixo, mas não acabou, não. Vamos perseverar na essência da família, no respeito do pai com a mãe, com o filho e assim por diante. Que Deus nos abençoe, nos proteja, nos livre dos inimigos. Dê força para a gente continuar e não desanimar. Tem gente que está passando por

0: dá de paz, o Brasil e o mundo, para trazer mais harmonia entre os povos, dedicação para com o ser humano, um sorriso, um abraço, a gratidão por tudo que Deus faz por nós. Nós já vencemos, nós estamos vivos, nós estamos falando aqui, ó. Amanhã nós não sabemos. Deus, obrigado por tudo. Nossa Senhora Aparecida, rogai por nós. Solta foguete, PC. Ah, mas tá difícil, tá difícil. Nós já acordou. Obrigado, Deus. Nós estamos aqui vivos. Vamos vencer. Vai, gente. Vamos ser felizes. Quem tem 30 anos. Quem tá feliz aí, escutando com a Melinha, levanta a mão. Eu tô vendo aqui. Quem tá feliz, mesmo passando por alguma dificuldade, levanta a mão. Cadê o padre Sandro Henrique?
1: Bom dia, minha amiga. Bom dia, meu amigo. Comece dia feliz.
2: Bom
1: neste
2: dia, padre
1: domingo,
2: Sam.
1: Desejo um domingo maravilhoso. Desejo toda a bênção, toda a paz, toda a alegria no seu coração. Vamos fazer nossa oração. Inspirai-nos, ó Deus, para que em vós comece e termine tudo o que fizermos. Amém. O evangelho de hoje está em João, capítulo 14, versículos de 1 a 12. Naquele tempo, disse Jesus a seus discípulos: não se perturbe o vosso coração. Tendes fé em Deus, tende fé em mim também. Na casa de meu Pai há muitas moradas. Se assim não fosse, eu vos teria dito: vou preparar um lugar para vós, e quando eu tiver ido preparar-vos um lugar, voltarei e vos levarei comigo, a fim de que onde eu estiver, estejais também vós. E para onde eu vou, vós conheceis o caminho. Também disse a Jesus: Senhor, nós não sabemos para onde vais. Como podemos conhecer o caminho? Jesus respondeu: eu sou o caminho, a verdade e a vida. Ninguém vai ao Pai senão por mim. Se vós me conhecesseis, conhecereis também o meu Pai. E desde agora o conheceis e o vistes, disse Filipe. Senhor, mostra-nos o Pai, isso nos basta. Jesus respondeu: há tanto tempo estou convosco e não me conheces, Filipe? Quem me viu, viu o Pai. Como é que tu dizes: mostra-nos o Pai? Não acreditas que eu estou no Pai e o Pai está em mim? As palavras que eu vos digo, não as digo por mim mesmo, mas é o Pai que, permanecendo em mim, realiza as suas obras. Acreditai-me, eu estou no Pai e o Pai está em mim. Acreditai ao menos por causa destas mesmas obras. Em verdade vos digo, quem acredita em mim fará as obras que eu faço e fará ainda maiores do que estas, pois eu vou para o Pai. Minha amiga, meu amigo, neste domingo nós temos essa grande revelação: quem me viu, viu o Pai. E a outra: eu sou o caminho, a verdade e a vida. Caminho lembra transição, dinamismo, ou seja, se Jesus, como no domingo passado, dizia que era a porta, que passando por ele encontraríamos uma vida melhor, então é este caminho que ele nos reserva, um caminho de verdade e de vida. A verdade nos liberta, a vida nos plenifica. Então, se nós queremos a libertação e vida plena, o caminho é Jesus. Reze comigo.
3: Pai nosso que estás nos céus, santificado seja o vosso nome, venha a nós o vosso reino, seja feita a vossa vontade, assim na terra como no céu. O pão nosso de cada dia nos dai hoje, perdoai-nos as nossas ofensas, assim como nós perdoamos a quem nos tem ofendido. E não nos deixeis cair em tentação, mas livrai-nos do mal. Amém. Ave Maria, cheia de graça, o Senhor é convosco. Bendita sois vós entre as mulheres, bendito é o fruto do vosso ventre, Jesus. Santa Maria, Mãe de Deus, rogai por nós, pecadores, agora e na hora de nossa morte. Amém. Glória ao Pai, ao Filho e ao Espírito Santo.
4: Como era no princípio, agora e sempre. Amém.
1: Vamos pedir a bênção da água, Deus eterno e todo-poderoso, que tendo escolhido a água

0: fonte de vida e pureza, para nos dar a graça batismal, quisestes também aparecer no rio Paraíba, a imagem da Virgem Imaculada. Abençoai esta água e fazei que ela nos recorde nosso batismo, para que, purificados de nossas faltas, vivamos como cristãos, membros da vossa igreja, e cheguemos um dia à vida eterna, por Cristo Senhor nosso. Amém. Um grande abraço do Padre Sandro Henrique, diretamente da casa do Glorioso na Ventania, em Alpinópolis, Minas Gerais, e que Deus nos abençoe em nome do Pai, do Filho e do Espírito Santo. Amém. Um beijo no seu coração.
1: Quem toca isso no rádio?
2: Faz a
1: o bêbado festa. E o equilibrista. É o João, meu irmão, e o galão. O João é o bêbado, o galão é o equilibrista.
3: Me lembrou Carlito.
1: Os dois trabalham no circo do Quequé.

0: TC, o pessoal mais novo aí, às vezes não entende, né? O show de cada artista precisa continuar. Na vida, mesmo passando por momentos difíceis, a vida continua. A gente tem que continuar, persistir, perseverar. É difícil, né? Então vamos continuar na vida. Vamos permanecer com alegria, né? Fazer força. Ninguém acorda contando piada todo dia, né? Rindo todo dia. A gente acorda, às vezes, tá difícil, mas vai com Deus que as portas vai abrindo. Essa vai pra Tatiele, Itaú de Minas, e a Tati, não perde um programa nosso. Bom dia pra todo mundo.
1: Sim.

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0: Olá, eu sou o Diego Tirri e agora começa mais um Minuto de Educação, o boletim diário sobre a educação pública no Paraná. A primeira convocação dos alunos selecionados para o Ganhando o Mundo 2027 foi realizada pela Secretaria da Educação com a divulgação dos nomes de quase 500 estudantes da rede estadual. Consta na lista o primeiro colocado de cada um dos municípios paranaenses, além dos 100 primeiros classificados inscritos no programa Bolsa Família. Uma segunda chamada vai ser realizada posteriormente, conforme o número proporcional de vagas disponíveis por município. Nesta oitava edição da iniciativa, são ofertadas 100 vagas para intercâmbio na Austrália, outras 100 para a Irlanda, 150 para a Nova Zelândia, 150 para o Reino Unido, além de 500 vagas para o Canadá. E este foi o Minuto de Educação de hoje. Você também pode nos acompanhar nas redes sociais. O endereço é educação.pr.
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2: Tá bom, toca. Aí é o Belmonte Amaraí, Jaci, bota. Deixa tocar, Jaci. A Pedro Mendes adestrar, tá vendo? Isso que eu falo pra você. Você tem que estar atento, que você foi criado aqui, você sabe, você é meu. Oi, vambora, toca, deixa eu ver o Pedro Mendes.
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2: Isso é música de verdade, deixa eu ver.
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0: Ladrão de beijo!
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0: Deixa tocar, Jossi. O povo manda e nós obedece.
2: Bem sei, querida, estou errado.
0: Vamos tomar um guaraná.

0: Joacir.
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0: Olha, vamos aqui comunicando, mandando os abraços aqui da galera de Curitiba, os bairros, lá no Jardim Aeroporto, lá em São José dos Pinhais, os bairros aqui, mandar um abraço lá pro Sítio Cercado. Alô, alô, Paulinho Tatuquara, ligado com nós. Bom dia. Bom dia também a galera lá no Umbará. Lavando o pescoço por dentro, fazendo churrasco aqui e fazendo um torrema e lavando o pescoço, tomando uma. Um Guaraná, né?
2: Obrigado.
0: Vou chamar agora, põe na agulha o quadro Onde Você Estava Quando Essa Música Tocou. Toca o modão aí.
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1: Mandar um abraço pros botequeiros de plantão, Joacir. O bar do Zé, o bar do Joãozinho, o espetinho da loira. A galera ligada com nós da Fazenda Rio Grande. Bom dia, você, dona de casa. Bom dia, felicidade. O programa O Paraná Solta na Voz, todo domingo, aqui na Educativa M, das 9 da manhã ao meio-dia, fazendo a festa com você. Com o Joacir na sonoplastia.
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1: E Camilinho Reis na comunicação com vocês. Vambora.
0: Astral confirmado. É aqui com o Camilinho faz a festa.
1: Ó, vamos preparar, tocar o modão, agradecer os botecos de plantão com nós, a galera em casa, e agradecer pelo carinho da audiência, e sempre participe aqui na Educativa M, todos os dias tem alegria pra você. Tem vários programas pra fazer a companhia, aquela companhia gostosa do dia a dia, e no domingo nós estamos aqui, à disposição e preparadíssimos pra te fazer feliz. Vamos, Jacir, cutuca, meu filho.

0: Rick Renner canta na Educativa.
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0: Bom dia, gente!
2: Bom dia!
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0: Ah, não é essa, não. Ah, Poucas e Boas do Rick Renner. A Cristina, lá do Sítio Cercado. O filho Danilo. O esposo Zé Mauro, tá ligado com nós, do Sítio Cercado. Pediu Poucas e Boas. Vamos tocar o Rick Renner. Bom dia, gente. Curta aqui com a gente, Educativa. O Paraná soltando a voz. Toca, Joacir.

0: nós vamos dar um breve intervalo rapidinho, um pelo alto carro. Nós vamos ali no break, mas tem um modão aqui pra nós tocar do Zé Rico, Trio Parada Dura, Mato Grosso Batido, tem muita coisa boa. Até o meio-dia nós vamos arregaçando Goiás, Paraná, Nova York, Dubai. Não sai daí não, que eu já tô voltando com mais modão, alegria no seu rádio. Educativa AM, nós vamos até meio-dia. Rapidinho nós vamos.
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0: Foi a hora. 5:30 da manhã eu vim pra confundir e não foi pra explicar, não.
4: É potência.
5: Lance é Chiru Missioneiro e DJ Toneto.
0: Nelson Júnior, tá voltando de São Paulo. Ligou pra mim o Pé de Maricato pedindo dinheiro pra pagar pedágio. Ô, Pé de Maritaca, tá escutando nós aí, ó. Tá vindo de São Paulo.
5: Vai tomar no caneco.
0: Vai trabalhar, Pé de Maricato. Nelson Júnior cobrando juro domingo. Eu quero chamar o meu advogado, Dr. Paulo Baldoni Júnior, que é meu advogado aí em Passos. E tem outro advogado meu também aí, Dr. Rogério Alux. Eu vou colocar o Nelson Júnior no pau.
5: Vá tomar no caneco.
0: Alô, Dr. Rogério Alux. Vou colocar aí o Nelson Júnior, vou colocar aí no pau. Vou levar aí no pau. Alô, Dr. Paulo Baldoni Júnior. Juninho, vou colocar o Nelson Júnior no pau. Eu hoje é domingo, não é dia de cobrar os outros, não.
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0: Ontem... Deixa trilha. Ontem eu mandei uma mensagem pro Ricardo, que falou, ó, lembra aí pra pagar a propaganda. Aí lembrei, eu tava tomando uma ontem, aí liguei pra ele, o Ricardo tem que ligar. Fala... O finado Nirtim Valadão chamava ele de Peninha. Fica passando a mão no cabelo dele. Pra passar a mão na bunda dele, passar a mão no cabelo dele, ele viu a onça. Aí liguei pro Ricardo. Ô, Ricardo, você ligou pra te lembrar, né? Aí liguei pra ele. Bom, beleza, doutor. Ó, você pediu pra te lembrar aí, você mandar o dinheiro da propaganda. Ele falou, ó, hoje é pecado, você me cobrar hoje é pecado, rapaz.
6: Ih, vixe!
0: Deu uma crise de riso. Ei, Ricardo, manda um abraço pra galera. O Glaubim tá ligado com nós, o Samuel. Alô, Samuel. O Ney Bueno Júnior, filho da Dona Idê. O Luciano Buda, Camilim. Boteco do Zetinho, lavando o pescoço por dentro. Tomando uma gelada no domingão, escutando você. O João, meu irmão, lá no boteco do Luizinho. Tô ainda de Azaia. Tô na roça, na escuta. O Portuga é meu genro e tá vindo o netinho. Girsão Bela Vista. Camirim, manda um abraço pra nós aqui na roça do Nísio. É, o Nísio da Pascardes. Ó, tá. Girsão, meu irmão. Calango, Evamar, estamos fazendo uma traíra frita, e depois tomar uma cachaça Coração de Minas.
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0: A Zelena, minha irmã, toca naquela mesa.
4: Existe.
0: Valeu, Girsão. Então, quem mais? O pessoal da Breno, Depósito São João, lá no Glória. Pai do Dil, tem muito alô. O Denim, Denim do Que Delícias da Dani. Tá ligado com nós? Vamos atender a música aí do que eu te mandei o áudio aí?
6: Só na espera pra amanhã. Eu acho que não vai bater de 24 horas sem parar.
0: Amanda, estamos felizes que tá vindo aí a Maria Tereza. Nome bonito, viu, Amanda? Maria Tereza, nome forte. O Enzo, Deus te abençoe, Enzo, meu afilhado. O Alexandre, estamos felizes. O Somildo, o João, o Augusto, todo mundo aí. Parabéns pela Maria Tereza.
6: Acompanhar nós é duro, hein? Aqui.
0: A vistinha no Pix, Zé Luiz Mariano, JL Mariano.
8: A vistinha no Pix.
0: A vistinha no Pix, dona Gorete.
9: Bom dia, pé de alface.
0: Fala, bora, Eric.
9: Domingão.
0: Bebe um garrafão. Alô, Eric da Serra da Canastra. Vamos mediar com o fubá aqui e tocar o modão?
10: O caminhão aí, ó, paga o pedágio pra mim.
0: Ah, Maritá, sai do meu colo.
10: Não, bom pedágio, até agora.
0: Mamãe falava, quem tem dó de angu, não cria cachorro. Quietinho lá na roça, ué. É, mamãe. Entendeu? Quem tem dó de angu, não cria cachorro. É, ué. O João Andrade falava, quem não tem dinheiro, não beira barcão. Todo fiado, trocadeira, eu vou meter no peito também. Fazer o quê?
11: Parabéns, Camilinho. Parabéns pelas palavras. Sempre é bom ouvir isso num domingo de manhã. Parabéns.
0: Valeu. Obrigado. Obrigado.
11: Não esquece o nosso áudio aí não, hein? Valeu, meu amigo.
0: Valeu. E que é o Ed Brito Samuel. Tá lá no zap do aplicativo.
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0: A moda aí que você pediu. Não, Calha não São Marcos.
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0: Pode estampar, PC.
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0: Beijão pra Tatiele e Itaú de Minas, a Tati. Beijão pra Marielle em São João Batista do Glória. Todo mundo que tá ouvindo nós.
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0: Então me dá uma cerveja.

0: Hoje a melancia pega preço.
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0: que você quer, Cássio Belo? Que você quer, capa de Bíblia?
1: Ô, gente, tá aberta, viu? Quem quiser vir de dia.
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0: Bom dia, Passos, toda a região. Bom dia, o produtor rural. Bom dia a todos vocês que estão na fazenda, no sítio. Bom dia, Branquinho, Neia, lá no rancho. Bom dia, galera das fazendas. Bom dia, região. Bom dia, Brasil, pelo aplicativo Camelim Faz a Festa.
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0: Vamos atendendo.

0: bem assombrado.
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0: Vamos atender o povão, Deus. Vamos atender o povão. O povo manda e nós obedece. É muito alô aqui, ó. Deus te abençoe. Deus te abençoe, Augusto. Um abraço pra você. Tamo aqui, tio. É, garrado do café, no pega do café. Um abraço pra minha namorada, um beijão, Maria Carolina. Somirto, a Maria Tereza, que tá pra vir. O Enzo, o Alexandre.

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2: Vamos voltando aqui pela Educativa M. Bom dia, gente. Vamos dar um bom dia agora para os bairros, Jocir. Bom dia ao bairro Pilarzinho. Alô, Bacaxiri, bom dia, gente. A galera do centro ligada com nós. Os hotéis, os porteiros. Bom dia.
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2: Quem comanda o som aqui é o Joacil, o sonoplasta das meninas, o sonoplasta que trabalha há mais de 40 anos no rádio brasileiro. E tá aqui e preparando o modão, a máquina sonora alegre, a máquina emocionante da Educativa M. E vamos junto até o meio-dia, bom dia!
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2: Prepara pra nós aí o Cascatinhanha. Vamos tocar Belmonte, Amaraí, Três Moda e Trio Parada Dura. Põe na agulha, Joaci, agradecendo o carinho, os porteiros, os profissionais da rodagem, o pessoal aí, os motoristas de aplicativo, os taxistas, a galera ligada com nós no açougue, o pessoal já lavando o pescoço por dentro dos botecos, a galera ligada em casa. Camilinho, tô preparando a churrasqueira aqui, já animei com esse modão. Não, aqui toca mesmo, aqui é modão, mas verdadeiro. A verdadeira essência da música, a musicalidade aqui na Educativa M. Aqui nós não toca esse negócio fabricado, não. Toca quem sabe cantar, tá bom? Não, quer achar ruim? Não toco, ué. Pronto, ué. Aqui toca o que toca no seu coração, beleza? Aqui é moda verdadeira, sentimento, alegria. Aqui é entrega da musicalidade que, entre grandes artistas que já fizeram sucesso, faz e eu tenho certeza que vão fazer por muitos e muitos anos, tá bom? Como tá na agulha? Cascatinhanha, como tá na agulha? Belmonte Amaraí, a voz que não morre. Pois você coloca pra nós aí a vinheta, Joacir, e também Trio Parada Dura, no caso, o Barreirito, o Mangabinha, já tá lá com o Papai do Céu, e o Chonadão tá tocando aí. E o Creone, tá firme ainda fazendo show pra todo o Brasil. Bom dia, família, o Paraná solta na voz até ao meio-dia aqui na Educativa. Moda no povo, moda boa no enjoo. Toca, Joacir.

0: Bom dia, galera. Carimba, Joacir. Bom dia, gente. Tá em casa aí, chama a patroa aí, arreda o sofá pra lá e dá dois pra lá e dois pra cá. Deixa eu ver o que é aí. Aqui nós vamos tocando em a nostalgia gostosa do rádio brasileiro. Deixa o magoado meu grão velho coração. Cristina? China Rita. Deixa a saudade pra gente. Mas isso aí não é o Gaúcho da Fronteira? A música chama China Rita. Deixa eu ver, vai Gaúcho da Fronteira.
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0: Mandar um abraço a todos os gaúchos que moram no Paraná, a você que tá aí em Porto Alegre escutando nós, a gauchada, alô Irati, alô a galera ligada lá no Sudoeste, alô Pato Branco, alô Francisco Beltrão, bom dia, alô gauchada. Cidade. A galera do Sítio Cercado, lá no Bacaxiri, ligado, também estão ligados aí na Educativa. Passa pro povo aí a informação. Todo domingo nós tá aqui, das 9 da manhã ao meio-dia. Fazendo a festa do rádio com o modão, com o programa Paraná Soltando a Voz. Toca, menino!

0: sorriso amigo.
1: Um sorriso amigo, e a gente deseja também que a família esteja bem, você nesse domingo, esse começo de semana abençoado por Deus. E a gente só tem que agradecer por mais um dia, por acordar, né? Esse dia pra trás, eu sou assim, eu tenho a resistência, sou desse jeito mesmo. E eu não gosto de gente reclamando, gente que fica reclamando da vida, sabe? Ah, não sei o quê, tem que fazer, tem que trabalhar, todo mundo tem que lutar, meu irmão. É os desafios de todos os dias. Então não reclama, eu vou dar não dou conselho pra ninguém, mas uma ponderação. Não reclame da vida. Eu vou só dar. Esse programa é alegria. O perfil nosso, o Camilinho Reis, a Educativa, é a festa, a alegria, é o domingão. Mas eu vou dar só pra te dar botar você no cantinho do pensamento. Você imagina quem tá agora na fila do transplante? Imagina comigo. Vai reclamar pra quê, meu irmão? É difícil, nada é fácil. Tudo que é da vontade de Deus, a gente tem um caminho, que a gente tem que perseverar nele, lutar, vencer os desafios de todo dia. Não reclama, toca aí, meu filho, vai!
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1: Então vamos agradecer a Deus. E eu vou te falar, em vez de se reclamar, agradeça. Você vê como é que a vida fica mais em paz, a gente vai vencendo todos os dias. E graças a Deus, nós estamos aqui para comunicar com vocês. Graças a Deus por acordar. Mas não tá difícil. Nós vamos superar, ué. Nós é filho de Deus, nós temos fé em Deus. Dependente de minha religião, sempre coloco Deus em primeiro lugar. Eu sou católico, mas eu tenho vários amigos que são evangélicos, de outras religiões, que fazem o bem todos os dias, pessoas do bem. E a maioria é do bem, né? Então vamos ser felizes, vamos pregar o bem, falar coisa boa, vamos rezar para as pessoas passando por dificuldade nesse momento, tanta gente que sofre pelo esse mundão afora, vamos, né, Deus abençoe, dê conforto, né, os doentes hospitalizados, os menores abandonados, encarcerados, as pessoas que passam por dificuldade, nós não podemos esquecer, então eu não posso fazer nada, reza uma Maria, faça uma oração, né, se puder, uma cesta básica, ajude gente, o mundo fica mais terno, fica mais gostoso, a gente vive melhor, porque tá na Bíblia, amar a Deus, como os irmãos como amar a Deus. Então vamos amar os nossos irmãos, respeitar as pessoas, que o mundo fica mais alegre, mais feliz, dentro de tudo que o mundo tem, essa parafernália de internet, jogando na cabeça do povo, que eu acho que é 10% é verdade, é tudo mentira. Tô aqui na praia, tá até... Ó, dinheiro que nem morre, quem tem não mostra.
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0: Galera, nós vamos dar um breve intervalo, rapidinho, um pelo alto cá. Nós vamos ali no break, mas tem um modão aqui pra nós tocar do Zé Rico, Trio Parada Dura, Mato Grosso Batista, tem muita coisa boa. Até o meio-dia nós vamos arregaçando Goiás, Paraná, Nova York, Dubai. Não sai daí não, que eu já tô voltando com mais modão, alegria no seu rádio. Educativa M, nós vamos até meio-dia. Rapidinho nós voltamos.
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5: A empresa paranaense Agrária Industrial se tornou a primeira cooperativa do estado a conquistar o selo ABNT de Boas Práticas no combate à violência contra a mulher. A certificação reconhece organizações que adotam iniciativas que de fato funcionem para promover a igualdade de gênero e o enfrentamento à agressão contra mulheres em seus ambientes de trabalho. O selo busca incentivar e notar o comprometimento das instituições com as políticas voltadas à valorização e promoção dos direitos deste público, reconhecendo as ações já desenvolvidas pela cooperativa, além de fortalecer os canais de atendimento e denúncia. Leia a notícia completa pelo portal amese.pr.gov.br.
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6: 10h51. 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

0: Galera, voltando aqui com muita alegria, o Paraná soltando a voz pela Educativa M. Bom dia, obrigado pelo carinho, audiência. E tá participando com nós, mandando o seu alô. E eu mando, vou mandar um abraço agora para todos, prepara aí todos os bairros. Põe na agulha para mim, Joacir. Todos os bairros de Curitiba. Bom dia, gente, bom dia, Curitiba.
1: Bom dia.
0: Agora vamos dar um abraço para Ponta Grossa.
1: Bom dia, dia pro sol da manhã.
0: Alô, Londrina.
1: Bom dia pros homens da
0: terra. Bom dia, São José dos Pinhais.
1: Bom dia, irmã.
0: Alô, Pinhais. Bom dia, obrigado pelo carinho, viu?
1: Bom dia pra quem?
0: Bom dia, Palmeira. Ô, Estadão do Paraná.
1: Bom dia.
0: Alô, Fazenda Rio Grande.
1: Bom dia.
0: Olha, mandar um bom dia agora pra Balsa Nova. Bom dia, gente.
1: Natureza.
0: A galera lá no centro de Curitiba. Alô, meu povo! Bom dia!
1: Bom dia pra toda criança, pra toda pessoa que planta o amor.
0: Manda um abraço pros motoristas de ônibus. Sempre ligadinho com a nós aqui, com nós aqui na Educativa. Bom dia! É o trabalhador ligado com nós. Bom dia, o nosso Paraná e o Brasil!
2: Brasil!
0: Ó, vou chamar agora, põe na agulha, o quadro Onde Você Estava Quando Essa Música Tocou. Toca o modão aí.
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Tamo aí, segue nós lá nas redes sociais, arroba Caminho Reis, sempre com coisa bacana pra cima, energia positiva. Tá? Só coisa boa. Então, transmitir coisa boa e compartilhar coisa boa. Moda boa não enjoa. Vamos agora com três modas, oferecer pra galera nos bairros ligados em Curitiba com a gente, a galera, os profissionais da rodagem, a galera ligada com nós em outros estados, também nas cidades do Paraná, nos botecos, em casa. Vamos lá, Cuitelinho, com Pena Branca e Chavantinho. Zezé e Luciano canta pra nós, desabafa Mirosmar, será que foi saudade? E Chitãozinho Chororó canta uma polca paraguaia, ela fez minha cabeça dos anos 80, Chitão e Chororó, aqui com o programa Paraná Solta na Voz. É moda, alegria e felicidade, vem com a gente. Educativa M, todo domingo nós tá aqui. Camilinho Reis, o Joacir, a festa do rádio brasileiro, sorte menino.

os botequeiros de plantão, bom dia! 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Educativa AM aos domingos, todo domingo. Você quer escutar dois modão chonado? Prepara o seu coração. Sorte o modão, Joacir! 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

0: vai dar um breve intervalo, rapidinho, um pelo alto cá. Nós vamos ali no break, tem muita coisa boa. Até o meio-dia nós vai arregaçando Goiás, Paraná, Nova York, Dubai. Não sai daí não, que eu já tô voltando com mais modão, uma alegria no seu rádio. Educativa M, nós vai até meio-dia. Rapidinho nós volta.
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5: 11:22. 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

0: próximo do quadro A Voz Que Não Morre. Artistas que fizeram muito sucesso na década de 60, 70, 80, 90, 2000, ainda faz sucesso. E a música que faz parte da sua vida, da minha, de nós tudo. A Voz Que Não Morre. Toca o quadro, toca o modão.
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0: Ô, Bió, gente, pimbo modão aqui pela Educativa AM, todo domingo. Paraná soltando a voz, o programa da família. Um modão. Dois modão. Bobeou, a gente. Vamos colocar a voz que não morre, o Barreirito.
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0: A voz que não morre. Bimba! É na sala ou na cozinha, todo dia tem festinha. Bobeou, a gente bimba. Uma ocupação nossa, que é muito gratificante, é nós estarmos aqui todo domingo. Atendendo a galera, os alôs, comunicando com a família paranaense, com a família brasileira, comunicando com a galera, com muito carinho, com muita simplicidade o nosso programa, o Paraná soltou na voz todo domingo. Essa é a nossa missão, estarmos aqui e também em outras plataformas. Tem também, viu, gente, o nosso programa, o Paraná soltou na voz, pela TV Paraná Turismo, toda segunda, quarta-feira do mês, às 19 horas, e também aos sábados, 11 horas da manhã, e no domingo, às 9 da manhã. Entendeu? Prestigiando artistas do nosso grande estadão do Paraná e abençoado estado do Paraná. Tá, Rodão? Tivemos em Porto Rico, agora esses dias, pode conferir aí. Então, começou lá às 9 horas da manhã na TV, já tem nós na Educativa AM também, pra ficar, pra vocês não ter jeito de perder nós. E sempre com alegria. Energia positiva e conversa produtiva. Pra cima. Tocando modão, alimentando o carinho da família, junto. Pra cima. Sempre seguindo Deus. Nada de trem pra palavra improdutiva, coisa negativa. Não. Comigo aqui a madeira deita mesmo. Aqui é alegria no coração. Pra nós vencermos os desafios de todos os dias. Então, acabou o programa, Jacir? Então, anota na agenda, fala pra família. Ó, todo domingo tem Educativa AM. Camilinho Reis, o Joacir e a família TV Paraná Turismo, Educativa AM tá aqui, tá? Preparadíssimos para te fazer feliz. Acabou o programa, mas não acabou a alegria. Continue aqui na sintonia 630 AM Educativa, tá? Que tem muita coisa bacana e a gente volta no próximo domingo com a graça de Deus, se Deus assim nos permitir. E igual falei, não acabou a alegria, continue aqui. Muito obrigado pelo carinho de vocês. Essa estreia nossa aqui pela Educativa AM, e eu estou muito feliz, muito grato a Deus por mais uma missão a cumprir com a comunicação alegre, com muito respeito para com as famílias e muita gratidão para com Deus por proporcionar tanta coisa boa para nós. Continue aqui na Educativa AM, um ótimo domingo, um ótimo, aproveite o domingão com a família e se Deus quiser, domingo que vem a gente tá. Uma ótima semana, vitórias, conquistas, que tudo dê certo na sua vida, tenha fé em Deus, caminho certo, que tudo vai dar certo. Tchau, obrigado, Joacir, o nosso sonoplasta e toda a família a Educativa TV Paraná Turismo. Muito obrigado a vocês, ouvintes. Fiquem com Deus até domingo que vem. E nós voltamos sim, com muita alegria e modão para você, aqui na Educativa AM630. Tchau, gente. Deus abençoe. E nós voltamos domingo. Tchau, tchau. Obrigado. Toca um modão para nós ir embora, Joacir. Obrigado, Joacir. Um abraço. Botou o microfone para nós prosear. Beleza? Você é casado, Joacir? Tem filho? Fih, neto já? Mas você tá novo, você tá novão ainda, ué. Para, como é que chama o seu netinho? Cinco netos? Que bacana, quantos filhos? E você que tá escutando nós, tem filho, tem neto, né? Por isso que eu falo, vamos viver bem, vamos viver com alegria, para nós transmitirmos, né, para os nossos filhos e netos, a alegria de viver, respeitando a vida, respeitando o próximo e sendo feliz. Até domingo que vem, gente! Tchau, tchau!
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8: 11:52.
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0: Sucesso de 1994! João Paulo e Daniel, mete o berrante, Wacir! Cutu aí, meu filho! Desce o book! Vamos tremer Educativa, hein? Vamos tremer Curitiba, Paraná e o Brasil! De felicidade!
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0: Você tem lá a voz que não morde, João Paulo? Só a vinheta. 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João Paulo, da dupla João Paulo Daniel. 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
1: Oi! Agradecendo toda a nossa Curitiba, todo o nosso Paraná, metropolitana, você ligadinho na Educativa M, você no carro, taxista, motorista de aplicativo, agradecendo a todas as cidades aqui da metropolitana, todo o Paraná, o Brasil, também pelas redes sociais, acompanha eu lá, ó, arroba Camilinho Reis, segue eu lá, mas não me cobra não, viu? Tem muita coisa bacana. E a gente tá aqui de coração e peito aberto todos os domingos, das 8 da manhã ao meio-dia, Joacir e eu, aqui pela Educativa M. Ah, pra fazer a festa com vocês, com alegria, com o programa O Paraná Soltando a Voz. Acabou o programa?

O mundo só será feliz se a gente acordar todo dia e acordar para acertar, desejar o bem para as pessoas, fazer o bem. Olha, terminou o programa, mas não acabou a alegria aqui na Educativa M. Continue a programação maravilhosa e nós vai ficando por aqui com muita alegria, com muita gratidão para com todas as famílias, os amigos que sintonizam, não só no programa Paraná Soltando a Voz, com Joacir e eu, Camilinho Reis, aos domingos das 8h ao meio-dia, mas na programação inteira, tem muita gente boa aqui, também pela TV Paraná Turismo, que está uma grade, tem uns programas maravilhosos, aliás, a palavra certa é os programas deliciosos de assistir pela TV Paraná Turismo. E aqui na Educativa M não é diferente, a gente vem com muito carinho, com muito respeito para com o ser humano, para fazer o melhor, para te alegrar, transformar o seu dia, deixar você mais feliz, escutar as modas que você gosta, abraçar a família, destampar uma, assar um frango, um torremo, soltar um foguete. Gente, muito obrigado pelo carinho de vocês, por acompanhar a gente. Na graça de Deus, se Ele quiser, Ele quer, no próximo domingo, às 8h da manhã, nós estamos aqui, de peito e coração aberto, para mais um programa. O Paraná soltando a voz pela Educativa AM. Junto com o Joacir, parabéns pelo seu trabalho, Joacir. Parabéns pela qualidade do seu trabalho, porque você não é só um sonoplasta, você é um sonoplasta artista, porque para absorver a essência do nosso programa, para que nós possamos comunicar com as pessoas com verdade, simplicidade e verdade, precisa de um sonoplasta que tem artística na veia, que conhece de música e gosta da família. Gente, fiquem com Deus, um ótimo domingo, uma ótima semana, semana de vitórias, conquistas, que tudo dê certo na sua vida. Continue aqui, domingo que vem nas voltas. Tchau, tchau, muito obrigado. Obrigado, gente, um beijão do Camilinho Reis. Tchau, tchau, obrigado, gente, tchau.

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2: Olá, eu sou o Diego Tirri e agora começa mais um Minuto de Educação, o boletim diário sobre a educação pública no Paraná. Símbolo da cultura e da gastronomia paranaense, o pinhão ganha espaço nos cardápios da alimentação escolar da rede estadual entre junho e agosto. A iniciativa fortalece a agricultura familiar e amplia a oferta da semente típica da araucária aos estudantes durante a temporada de colheita e comercialização do pinhão no estado que lidera a produção nacional da iguaria. Nos últimos 7 anos, a distribuição de pinhão proveniente da agricultura familiar para a alimentação escolar da rede estadual movimentou R$ 311 mil e garantiu mais de 36 toneladas do produto, beneficiando 470 escolas de 86 municípios. E este foi o Minuto da Educação de hoje. Você também pode nos acompanhar nas redes sociais. O endereço é educação.pr.
3: Meio-dia.
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Alô, alô, minha gente querida, boa tarde! Alô, Curitiba, região metropolitana, deixa eu abraçar agora os quatro cantos do meu Paranazão. Aqui é Ademar Marques chegando pelas ondas amigas da Educativa M630 para ficar com você neste comecinho de tarde de domingo. Já almoçou? Ainda não? Opa, tá almoçando? Bom apetite, porque a partir de agora você vai ouvir o melhor do nosso momento sertanejo. Eu começo o programa trazendo Tião Carreiro e Pardinho, a vaca já foi pro brejo.

0: Nós acabamos de ouvir aí Milionário e José Rico no Momento Sertanejo. Decida foi o nome do modão.
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0: Deixa eu mandar um forte abraço a todos vocês que estão em sintonia com a gente, desejando desde já uma boa tarde, os votos de um bom domingão para você. E por aqui, a boa música não para. Eu trago agora Duduca e Dalvan, Atiradora de Elite.

0: No Momento Sertanejo, você curtiu comigo? Terceira Dimensão, Nosso Amor Terminou.
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0: Muito bem, muito bem. No Momento Sertanejo deste domingo, muita música, alegria, descontração no seu rádio. Vamos trazendo aí Trio Parada Dura, Castelo de Amor.

0: No nosso Momento Sertanejo, nós curtimos Bob Robson, SOS Coração.
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0: A boa música na sua tarde, aqui pelas ondas amigas da Educativa AM630. Ademar Marques comunicando com você aqui no nosso Momento Sertanejo. Vamos trazendo agora Leonel Rocha e Campos. Sou pequeno, mas não sou pedaço.

0: No momento sertanejo, nós curtimos aí a grande Cidinha Alves, Saco de Pancada.
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7: 12:33.
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0: Alô, alô, meus amigos, alô, alô, minhas amigas, boa tarde, família! É a Educativa M630 com o nosso Momento Sertanejo. Vamos trazendo mais sucessos? Renata Paz e Juninho, No Dia da Minha Morte.

a boa música sertaneja no nosso momento deste domingão gostoso, domingão alegre, muita gente reunida, família em confraternização, os motoristas aí na estrada, aquele abraço, boa viagem, seja você de caminhão, ônibus, carro pequeno, automóvel, táxi, carro de aplicativo, van, perua, Kombi, não importa o que você esteja dirigindo, tá na estrada, que Deus te acompanhe. Por aqui, nós trazemos agora Adilson Marabá e Raimundo Santos. Entrada proibida.

0: E por aqui foi a música linda de Teodoro e Sampaio, A Volta do Seresteiro.
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0: O nosso momento sertanejo aqui pelas ondas amigas da Paraná Educativa AM 630. Momento sertanejo com Ademar Marques, mandando agora para você Edson e Hudson, Escândalo de Amor.

0: Momento Sertanejo, nós curtimos aí Zé Neto e Cristiano, Jogado às Traças.
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7: Meio-dia e 59.
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0: Valeu, gente! Aqui pela Educativa AM 630, nós estamos vivendo o nosso momento sertanejo, a nossa tarde musical. Eu trago agora para você, goiano e paranaense. O poder do Criador.

0: Moleque Peralta foi o nome do modão que você curtiu com os inesquecíveis João Mineiro e Marciano. Aqui na Educativa AM 630, o bom, o melhor, o magnífico momento sertanejo.
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0: Vamos em frente, minha gente! Agora é a hora e a vez de Gilberto e Gilmar. Você não nasceu pra mim.

0: Muito bem, nós curtimos aí Rogério e Regiane, Rachando o Aluguel.
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0: Este é o Momento Sertanejo, nosso encontro de todas as tardes de domingo, aqui pelas ondas amigas da Educativa AM 630. Eu lembro você que o Ademar Marques está também de segunda a sexta-feira aqui na Educativa, das 14 às 15 horas, viu? Com o Momento Sertanejo, um desfile do clássico, do modão, do melhor do sertanejo para você, viu? Como esta que eu estou trazendo agora com Roberto e Meirinho, O Vento Levou.

0: música linda que você curtiu aqui. Oswaldir e Carlos Magrão, Mocinho e Bandido.
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0: Este é o programa Momento Sertanejo, aqui pela Educativa AM630, o melhor da boa música brasileira, o melhor do sucesso do sertão. Vamos trazendo uma mulher para cantar agora? É, então vem para cá, Adriana Faria, só sua.

0: No túnel do tempo você viajou comigo. Nós ouvimos aí Alan e Aladim, A Dois Graus.
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0: Este é o momento sertanejo que estamos vivendo aqui, agora, neste domingão, aqui pelas ondas amigas da Educativa AM630. Eu trago agora Amado Batista com Simone e Simária, Folha Seca.

Este é o Momento Sertanejo pelas ondas amigas da Educativa AM 630. Que tal recordarmos aí uma boa música com a rainha da moda sertaneja, hein? Roberta Miranda, São Tantas Coisas.

0: E nós curtimos aí o modão gostoso com Rony e Robson. Quem dá mais?
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1: 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Este é o momento sertanejo que estamos vivendo aqui, agora, neste domingão, aqui pelas ondas amigas da Educativa AM630. Eu trago agora Amado Batista com Simone e Simária, Folha Seca.

0: Nós curtimos aí Valderi e Misael, Olho de Vidro.
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0: Tarde gostosa de domingo, tarde gostosa para ouvir a boa música do sertão. Aqui você ouve o verdadeiro clássico da música sertaneja. Na Educativa AM 630, nós trazemos agora Chitãozinho e Xororó, Enchente de Paixão. Música

0: E nós curtimos aí o modão gostoso com Rony e Robson. Quem dá mais?
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4: 1:59. 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
0: Muito bem, gente. Este é o Momento Sertanejo, o nosso encontro de todas as tardes de domingo com o melhor da boa música sertaneja, né? Deixa eu trazer aqui esta banda que é sucesso em todo o Brasil. Banda Som 7. Não vou te dividir. Música.

0: E aqui no Momento da Boa Música nós curtimos Dinho e Gustavo, Recaídas.
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0: A boa música pedindo passagem. A boa música querendo um cantinho dentro do seu coração. Meu amigo, minha amiga, você que está por aí curtindo as ondas amigas da Educativa AM630 com seu amigo Ademar Marques, vamos curtir agora Renan e Raí, Chorei no Sinal. Música.

0: E nas ondas amigas da Educativa, nós acabamos de curtir Rick e Renner. Eu mereço.
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0: A boa música pedindo passagem. A boa música do sertão. Vamos recordar trazendo para vocês Tião Carreiro e Pardinho. Oi, paixão.

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1: Curtimos aí com Tauana Prestes, Desci o Barraco.
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1: E a boa música na sua tarde de domingo. É a hora e a vez de curtirmos o trio Parada Dura. Tinha que ser eu.

0: E você matou saudade ouvindo comigo Xará e Timbaúva, A Pé na Estrada.
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2: Olá, eu sou o Diego Tirri e agora começa mais um Minuto de Educação, o boletim diário sobre a educação pública no Paraná. O Colégio Estadual do Campo Dr. Caetano Munhoz da Rocha, em Quitandinha, na região metropolitana de Curitiba, passou por obras de reforma e ampliação entre o final de 2025 e o primeiro semestre de 2026. Os investimentos do governo do estado somaram quase R$3,5 milhões em recursos do Fundepar. As obras incluíram a construção de um novo refeitório, a reforma da quadra poliesportiva, além da criação de um laboratório de química, física e biologia. Também foram feitas adequações nas redes elétrica e hidráulica da escola, além de pintura geral e instalações de passarelas cobertas entre os blocos. E este foi o Minuto de Educação de hoje. Você também pode nos acompanhar nas redes sociais. O endereço é educação.pr.
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0: Muito bem, gente. Boa tarde para você que está chegando agora, ligando o seu rádio neste momento. E você está muito bem, viu? Você está com a Educativa AM 630 e o seu amigo Ademar Marques comunicando e mandando um modão para você. Modão como este, de Zé Roberto e Robertinho. Alô, dono do bar.

0: Na Educativa M630, foi aí o modão de Zezé de Camargo e Luciano, no dia que saí de casa.
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0: A boa música pedindo passagem. Vamos trazendo agora artistas do Paraná. Adilson Marabá e Raimundo Santos, Mulher de Pedra.

0: Teodoro e Sampaio acabaram de cantar Guarda-Roupa Maldito.
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3: A saúde feminina precisa ser prioridade na vida de toda mulher, mas na prática, a rotina faz com que o cuidado fique por último. Entre o trabalho, casa, família e cobranças, muitas mulheres costumam a ignorar os sinais do próprio corpo e adiar o que é importante. Cuidar da saúde é ter respeito com a vida e com o corpo. Consultas, exames e momentos de cuidado também precisam fazer parte da rotina, pois priorizar o bem-estar e a saúde é o que garante mais tempo e maior qualidade de vida. Para conhecer dicas importantes de autocuidado, acesse o portal amese.pr.gov.br, o nosso Instagram amese.pr e assista aos nossos podcasts cheios de informações e belas histórias.
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0: A boa música pedindo passagem, pedindo aí um cantinho no seu coração, na sua casa, na cabine do seu caminhão, aí dentro do seu táxi, dentro do seu carro de aplicativo, enfim, dentro do seu carro de passeio aí também, né? Que maravilha! Que tal agora mais um modão bem apaixonado? César e Paulinho, duas vezes você.

0: Muito bem, acabamos de curtir Os Filhos do Rio Grande, A Volta do Andarilho.
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0: Aqui na Educativa M630, a boa música do sertão. O momento sertanejo pedindo licença para você e eu trago agora Barreirito. Desculpas.

0: final do bloco você curtiu por aí? Dalvan, Eu Disse Não. E assim, meus amigos, vamos ficando por aqui, deixando a todos vocês um forte abraço. Obrigado pela audiência. Não desligue o rádio. Na sequência tem mais moda boa para você, fazendo a sua companhia nesta tarde de domingo. Eu volto na segunda-feira, às 14h, aqui na Educativa AM630. Um abraço, fiquem com Deus. Até lá. Tchau, tchau, gente.
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2: Olá, eu sou o Diego Tirri e agora começa mais um Minuto de Educação, o boletim diário sobre a educação pública no Paraná. A primeira convocação dos alunos selecionados para o Ganhando o Mundo 2027 foi realizada pela Secretaria da Educação, com a divulgação dos nomes de quase 500 estudantes da rede estadual. Consta na lista o primeiro colocado de cada um dos municípios paranaenses, além dos 100 primeiros classificados inscritos no programa Bolsa Família. Uma segunda chamada vai ser realizada posteriormente, conforme o número proporcional de vagas disponíveis por município. Nesta 8ª edição da iniciativa, são ofertadas 100 vagas para intercâmbio na Austrália, outras 100 para a Irlanda, 150 para a Nova Zelândia, 150 para o Reino Unido, além de 500 vagas para o Canadá. E este foi o Minuto da Educação de hoje. Você também pode nos acompanhar nas redes sociais. O endereço é educação.pr.
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4: Boa tarde. Hoje é domingo, estamos aqui na Educativa para mais um show musical. Ataíde Alexandre, Laço Aberto.

0: Você ouviu Tim Maia, gostava tanto de você.
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0: E o Domingão, né? Domingão especial. Para você que está aí em casa, está descansando. Trazendo música bonita. Rony Cardoso, Amor Antigo.

0: Você ouviu Leandro e Leonardo, Pensa em Mim.
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2: Trilha de Copa. Em 2010, pela primeira vez na história, a Copa do Mundo desembarcava no continente africano. A África do Sul abria as portas para o Mundial que mudaria a atmosfera do futebol. E o som daquele torneio não veio das arquibancadas, mas sim da voz de uma estrela colombiana. Shakira assumiu a missão e entregou o maior fenômeno musical da história da FIFA. This Time for Africa, ou Waka Waka, como ficou mundialmente conhecida. A música foi uma explosão pop baseada em um ritmo tradicional de Camarões, que fez o planeta inteiro dançar junto. Foi nesse torneio que as vuvuzelas caíram na graça do povo e ensurdeceram os estádios e as ruas. Os goleiros sofriam para adivinhar a trajetória da polêmica bola Jabulani. E o ritmo de Shakira embalava o primeiro título da Espanha em seu famoso tic-tac. Para o Brasil de Dunga e de Kaká, o sonho do Hexa parou na Holanda, nas quartas de final. Mais do que uma trilha de um campeonato, o Waka Waka virou a definição do que é uma música de Copa do Mundo, mostrando a força, a cor e a alegria do continente africano. 16 anos depois, basta a bateria começar a tocar para o corpo balançar sozinho. Prepare o molejo e dance com Shakira em Waka Waka, This Time for Africa.

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2: Trazendo mais um sucesso do passado, Chitãozinho e Chororó, Fogão de Lenha.

0: Você ouviu Gilberto Gil, Vamos Fugir.
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0: Paraná Educativa, muita música, muita alegria. Vamos ouvir aí mais música bonita. Lindomar Castilho, Você é Doida Demais.

0: Você ouviu Fala Mansa, fique com a saudade.
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3: 3:36.
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6: Chegando, sucesso do passado, Bruno e Marrone, Dormi na Praça.
7: Vamos nessa, Dormi na Praça.

0: Você ouviu Christian Ralf Piscina.
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0: Gilberto e Gilmar, tá ruim, mas tá bom, hein?

0: Zezé de Camargo e Luciano, foi o que você ouviu. É o amor.
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0: Roberto Carlos, meus amores da televisão.

0: Inês Galvão, no calor dos seus abraços.
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0: E trazendo música bonita. Barreirito, amaremos.

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0: fácil, viu, Giliad? Do jeito que você deixou.
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5: Quatro e nove.
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0: Música linda chegando. Sidney Magal, tenho.

0: Você ouviu o milionário José Rico, decida.
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0: Na Educativa você participa com a gente. Vamos ouvir o Vanderlei Cardoso. Amanhã espera por nós dois.

0: Silvio Sérgio Reis, Panela Velha.
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3: 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O selo busca incentivar e notar o comprometimento das instituições com as políticas voltadas à valorização e promoção dos direitos deste público, reconhecendo as ações já desenvolvidas pela cooperativa, além de fortalecer os canais de atendimento e denúncia. Leia a notícia completa pelo portal ame-se.pr.gov.br.
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0: Trazendo, chegando música bonita do Duque Dalvan, Mulher Maravilha.

0: Você ouviu a Vanusa Mensagem.
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0: Chegando com mais música aqui na Educativa nesse domingo gostoso. Gerry Adriani, querida.

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0: Você ouviu Jane Erondi, Por Muitas Razões Que Te Quero.
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1: 4:36.
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0: Trazendo música linda nesse domingo gostoso, nessa tarde maravilhosa. Aguinaldo Timóteo, A Noiva.

0: você ouviu aí, olha, o Marcos Sabino, Reluz.
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0: Trazendo música bonita, trazendo aí os cantores brega, né? Esse é o Reginaldo Rossi, Pedaço de Mau Caminho.

0: Você ouviu Chitãozinho e Chororó, Evidências.
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0: Chegando, Wagner, Deslizes.

0: fogo e paixão.
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6: Mais música bonita aqui no seu domingo. João Mineiro e Marciano, ainda ontem chorei de saudade.

0: Gilberto Gilmar, Música da Saudade.
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0: Trazendo música linda no seu rádio. Você que nos ouve todo domingo aí, hoje é um domingo especial, hein, para você. Amado Batista, ex-amor.

0: Você ouviu o trio Parada Dura, Luz da Minha Vida.
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0: Giliardi, do jeito que você deixou.
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0: Evaldo Braga, Só Quero.
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0: Música bonita no seu rádio neste domingo maravilhoso. Martinho da Vila Mulheres.

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0: Você ouviu Jean e Giovanni, espuma
1: de quê?
0: Da cerveja.
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4: Em 2010, pela primeira vez na história, a Copa do Mundo desembarcava no continente africano. A África do Sul abria as portas para o Mundial que mudaria a atmosfera do futebol. E o som daquele torneio não veio das arquibancadas, mas sim da voz de uma estrela colombiana. Shakira assumiu a missão e entregou o maior fenômeno musical da história da FIFA. This Time for Africa, ou Waka Waka, como ficou mundialmente conhecida. A música foi uma explosão pop baseada em um ritmo tradicional de Camarões, que fez o planeta inteiro dançar junto. Foi nesse torneio que as vuvuzelas caíram na graça do povo e ensurdeceram os estádios e as ruas. Os goleiros sofriam para adivinhar a trajetória da polêmica bola Jabulani. E o ritmo de Shakira embalava o primeiro título da Espanha em seu famoso tic-tac. Para o Brasil de Dunga e de Kaká, o sonho do Hexa parou na Holanda, nas quartas de final. Mais do que uma trilha de um campeonato, o Waka Waka virou a definição do que é uma música de Copa do Mundo, mostrando a força, a cor e a alegria do continente africano. 16 anos depois, basta a bateria começar a tocar para o corpo balançar sozinho. Prepare o molejo e dance com Shakira em Waka Waka, This Time for Africa.

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2: Olá, eu sou o Diego Tirri e agora começa mais um Minuto de Educação, o boletim diário sobre a educação pública no Paraná. Símbolo da cultura e da gastronomia paranaense, o pinhão ganha espaço nos cardápios da alimentação escolar da rede estadual entre junho e agosto. A iniciativa fortalece a agricultura familiar e amplia a oferta da semente típica da araucária aos estudantes durante a temporada de colheita e comercialização do pinhão no estado que lidera a produção nacional da iguaria. Nos últimos 7 anos, a distribuição de pinhão proveniente da agricultura familiar para a alimentação escolar da rede estadual movimentou R$ 311 mil e garantiu mais de 36 toneladas do produto, beneficiando 470 escolas de 86 municípios. E este foi o Minuto da Educação de hoje. Você também pode nos acompanhar nas redes sociais. O endereço é EducaçãoPR.
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4: Chegando, Tião Carreiro e Pardinho, amargurado, música linda.

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8: Trazendo mais sucesso aí. Zezé de Camargo e Luciano, Tarde Demais.

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1: Você ouviu Jean e Giovanni? Nem dormindo eu consigo te esquecer.
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0: E você ouviu Christian e Ralph, Um Pedaço do Seu Coração. Quero agradecer a todos vocês por essa tarde maravilhosa. Que Deus abençoe. Amanhã é sua segunda-feira. E nós voltamos na próxima semana. Tchau, pessoal.
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0: 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Você ouviu Nana Caymmi, Resposta ao Tempo. Foi uma delícia fazer parte do seu domingo. E lembrando que estou de volta amanhã às 16h. Até lá!
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2: 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Entre o trabalho, casa, família e cobranças, muitas mulheres costumam a ignorar os sinais do próprio corpo e adiar o que é importante. Cuidar da saúde é ter respeito com a vida e com o corpo. 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
5: No Brasil, utilizamos corretamente o pronome pessoal de tratamento você. Em Portugal, é mais comum a utilização, apesar da norma culta, de si e consigo. Não só como pronomes reflexivos previstos na norma, mas numa forma associada à segunda pessoa, de maneira que você fica subentendido. Exemplo, trago um presente para si. Si também foi a sétima nota musical incluída para aperfeiçoar o sistema original do monge Guido d'Arezzo, com apenas 6 notas. Afagar a terra. Letra e música são as principais ferramentas do Quarteto em Si, a nossa boa lembrança de hoje para você, do Paraná, Brasil, ou para si, em Portugal. O quarteto foi formado por 4 irmãs baianas, todas com seus nomes iniciados pela letra C de casa e Y. Ideia do pai, que pesquisava plantas e deusas. Siva, a professora de português e latim, que foi contagiada pela avó, tanto de música quanto de Rio de Janeiro, Cibele, Sinara e Silene. E o Si do quarteto também é assim grafado. Vamos iniciar o nosso passeio pelas canções do Quarteto em Si.

0: você ouviu Quando o Carnaval Chegar, com o Quarteto em Si. Antes, você ouviu Água de Beber, Das Rosas e Carolina, todas com o Quarteto em Si.
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0: Quando meninas, além de ótima escola pública da época, as irmãs do Quarteto em Si frequentaram uma organização cultural chamada Hora da Criança, fundada pelo professor de história Adroaldo Ribeiro Costa e apoiada pelo maestro Agenor Gomes. Lá recebiam educação artística, incluindo teatro, balé, música e canto. Faziam rádio teatro na Rádio Sociedade da Bahia e nos teatros encenavam peças de Monteiro Lobato e do próprio Adroaldo. Da infância e adolescência rica, trouxeram a base musical e intelectual imprescindíveis para o sucesso que chegaria alguns anos depois. Vamos ouvir mais Quarteto em Si.

0: Nesse bloco, você ouviu o Quarteto em Si com Sabiá, Chega de Saudade, Falando de Amor e Carta ao Tom 74.
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0: Já no Rio de Janeiro, um dos importantes encontros foi com Vinícius de Moraes, que, impressionado, reuniu amigos para encontrar um nome para o quarteto, quando Carlinhos Lira sugeriu Quarteto em Si. Em 1964, no Beco das Garrafas, o quarteto estreia com sucesso. Passam pela boate Zum Zum com Vinícius, Caymmi e o conjunto de Oscar Castro Neves. Gravaram o primeiro disco em 1964, pela gravadora Forma. No ano seguinte, gravaram um álbum com os já citados ícones da temporada Zum Zum e outro LP com Caymmi, para a Warner Brothers, além da relevante participação de Sinara e Cibele em festivais. Houve, antes, um período do quarteto nos Estados Unidos, retornando ao Brasil em 1967, e, sem consenso para voltar àquele país, o grupo de irmãs se desfez. Cibele e Sinara, por sugestão de Rui do MPB4, fazem uma dupla e defendem Carolina, de Chico Buarque, no segundo Festival Internacional da Canção, conquistando o terceiro lugar. No festival e anos seguintes, Cibele e Sinara defendem Sabiá, de Chico e Tom Jobim, vencendo as fases nacional e internacional.

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1: Você acabou de ouvir Eu Sei Que Vou Te Amar, com o Quarteto em Si. Antes você ouviu Querelas do Brasil, Canto de Ossanha, Tudo Que Você Podia Ser e Feminina.
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Ainda em 1968, na era dos festivais, o quarteto em si, Milton e Gismonte defendem Sentinela no Festival da Record. Enquanto isso, o quarteto continuou com substituições graduais, alterações em sua formação com destaque para cantoras como Regina Werneck, Cimirames, Sandra, Dorinha e Soninha Ferreira, a mais longeva dos tantos rodízios, que, neste século, ainda destacou Keila Fogaça e Corina Viana. Zuza Homem de Melo lembra ainda que foi Sinara e não Evinha quem venceu o festival de Juiz de Fora com Casaco Marrom. Fato é que foram algumas as formações do quarteto, com idas e vindas, mas durante toda a jornada fizeram coisas maravilhosas, gravando gigantes e com gigantes como Vinícius, Jobim, Caymmi, Chico, Milton Nascimento, Edu Lobo, MPB4, que aliás foi um grande casamento, simbolizado no matrimônio de Rui Faria, fundador do MPB4, com Sinara, do quarteto em si. Vamos aproveitar e curtir um bloco só com os incríveis Quarteto em Si e MPB4.

0: Neste bloco você ouviu o Quarteto em Si e MPB4 interpretando Fé Cega, Faca Molada, Anos Dourados, Cio da Terra e Falando de Amor.
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0: O quarteto fez sucesso nos Estados Unidos, virou mania no Japão, ganhou prêmios no Brasil como o Sharp, registros fantásticos, dentre eles Chico em Si, Vinícius em Si, Gil e Caetano em Si, Caymmis, Lobos e Jobins, entre outros álbuns antológicos como o Falando de Amor para Vinícius, um acústico gravado aqui em Curitiba em 1981, no Teatro Paiol, e que virou disco. São muitas as entrevistas, biografia, programas, mas quando ouvimos a obra musical do quarteto, ouvimos a luz, a liberdade e a beleza em si. Você participou do arquivo MPB Especial. Obrigado por prestigiar um pouco da história e das canções interpretadas pelo Quarteto em Si. Fraterno abraço e até a próxima.

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1: Olá, eu sou o Diego Tirri e agora começa mais um Minuto de Educação, o boletim diário sobre a educação pública no Paraná. A Secretaria da Educação vai investir mais de 8 milhões de reais na ampliação e na reforma do Colégio Estadual Cívico-Militar de Djalma Marinho, em Campo Largo, na região metropolitana de Curitiba. A ordem de serviço foi assinada pelo secretário de Estado de Educação, Rony Miranda, durante evento realizado na própria escola. A intervenção vai ampliar em 55% a capacidade de atendimento da unidade, criando 528 novas vagas no período diurno. Com isso, o número de estudantes atendidos vai passar dos atuais 963 para 1.491 alunos. A conclusão da obra está prevista para o final de 2027. E este foi o Minuto da Educação de hoje. Você também pode nos acompanhar nas redes sociais. O endereço é educação.pr.
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6: Educativa, sua rádio, seu estilo, uma excelente noite de domingo para você ligado nos 97.1. A partir de agora sou eu, Manzano, te fazendo companhia nessa noite de domingo. Trazendo para começar o som do Tigres de Bengala, um projeto com o cantor Hit, Agora ou Jamais. Uma boa noite.

0: Educativa, a sua rádio, seu momento, Duran Duran, direto dos anos 80, Save a Prayer. E para você pedir o seu sucesso aqui na Educativa, é só você mandar seu recado agora para a gente no 33317516. E é claro, sempre que você mandar seu recado, você fala seu nome, o bairro, a cidade, o lugar que você está ouvindo e pede seu som, que durante a programação a gente atende o seu pedido. Daqui a pouco mais sucessos.
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2: Olá, eu sou Vanessa Brolo e trago para você mais uma história de empreendedorismo do blog Partiu Plano B. Foi durante a pandemia que Laiana Paiva descobriu a costura. A intenção inicial era fazer roupas para ela e para o marido. Mas toda vez que publicava uma peça nas redes sociais, surgiam mensagens de amigas interessadas em comprar. O que era apenas uma atividade para ocupar o tempo, começou a ganhar proporções maiores. Percebendo o interesse das pessoas, Laiana decidiu investir em conhecimento. Fez cursos, estudou modelagem e aprimorou técnicas. As primeiras encomendas vieram de pessoas próximas e pouco a pouco nasceu o ateliê da Lai. Hoje o trabalho dela tem como principal característica a personalização. Cada peça é criada levando em consideração o corpo, o estilo e as necessidades de quem vai usar. Essa atenção aos detalhes acabou criando uma relação muito próxima com as clientes. Muitas chegam ao ateliê depois de receber a indicação de alguém que já teve uma boa experiência. O crescimento do negócio aconteceu principalmente dessa forma. Uma cliente satisfeita apresentando o trabalho para outra. Por um período, Laiana conciliou a costura com um emprego formal. Mas o aumento da demanda mostrou que o ateliê já tinha potencial para se transformar em sua principal atividade profissional. Foi então que ela decidiu dedicar todo o seu tempo ao negócio. Como acontece com muitos empreendedores, a rotina está longe de ser tranquila. Além da produção das peças, existe uma série de atividades que nem sempre aparecem para o cliente. Atendimento, orçamento, redes sociais, compra de materiais, provas e ajustes. Outro aprendizado importante foi estabelecer limites entre a vida profissional e a vida doméstica. Trabalhando em casa, ela precisou criar uma disciplina para separar os momentos de trabalho das demandas do dia a dia. Ao olhar para sua trajetória, ela reconhece que o medo esteve presente em vários momentos, mas também aprendeu que esperar pelas condições perfeitas pode significar nunca começar. E para quem está pensando em empreender, a Laiana deixa reflexões importantes. Comece com os recursos que você tem hoje. Busque aprender continuamente e esteja disposto a conhecer seus clientes de perto. Segundo ela, o crescimento acontece aos poucos, com consistência, aprendizado e muita disposição para se adaptar ao longo do caminho. Para mais dicas e muita inspiração, entra no blog partiuplanob.com.br. Até a próxima. 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
0: Ótima noite para você sintonizado nos 97.1 da Educativa. Tá chegando o Chico Chico, menino bonito.

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0: Na Educativa Lineker, Psyu. 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
2: 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Olá, eu sou o Diego Tirri e agora começa mais um Minuto de Educação, o boletim diário sobre a educação pública no Paraná. A Secretaria da Educação vai investir mais de 8 milhões de reais na ampliação e na reforma do Colégio Estadual Cívico-Militar de Djalma Marinho, em Campo Largo, na região metropolitana de Curitiba. A ordem de serviço foi assinada pelo secretário de Estado de Educação, Rony Miranda, durante evento realizado na própria escola. A intervenção vai ampliar em 55% a capacidade de atendimento da unidade, criando 528 novas vagas no período diurno. Com isso, o número de estudantes atendidos vai passar dos atuais 963 para 1.491 alunos. A conclusão da obra está prevista para o final de 2027. E este foi o Minuto da Educação de hoje. Você também pode nos acompanhar nas redes sociais. O endereço é educação.pr.
0: Educativa, sua rádio, seu momento. Continua por aqui, Manzano, te fazendo companhia nessa noite de domingo e trazendo Nath Roots, presente de um beija-flor. Boa noite.

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0: Educativa, direto da década de 80, Phil Collins, I Cannot Believe It's True, aqui na programação. Você confere os melhores flashbacks, o melhor do pop e da música popular brasileira. Essa é Educativa, voltamos já.
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0: Você continua ligado nos 97.1, essa é Educativa, uma excelente noite para você. Agora tem Jorge Versilo, que nem maré.

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0: na Educativa Barão Vermelho, quando você não está por perto. Essa é a Educativa 97.1, fazendo a trilha sonora da sua noite de domingo. Voltamos daqui a pouco.
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2: A proteção de dados é uma das prioridades do governo do Paraná. E a Celepar trabalha diariamente para garantir a segurança das informações que circulam nos sistemas públicos. Com a crescente digitalização dos serviços, é fundamental evitar acessos indevidos, ataques cibernéticos e tentativas de fraude. Para isso, a Celepar utiliza soluções modernas de cibersegurança, como criptografia, monitoramento em tempo real, autenticação reforçada e sistemas que identificam comportamentos suspeitos automaticamente. Essas ferramentas ajudam a proteger cadastros, documentos digitais, transações e comunicações internas. Além disso, equipes especializadas acompanham continuamente possíveis ameaças, realizam testes de vulnerabilidade e orientam os órgãos sobre boas práticas de proteção. Tudo isso garante que os serviços digitais do Estado sejam confiáveis e que os dados do cidadão permaneçam seguros. O Tec em Pauta de hoje fica por aqui. Até a próxima!
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0: Em 2010, pela primeira vez na história, a Copa do Mundo desembarcava no continente africano. A África do Sul abria as portas para o Mundial que mudaria a atmosfera do futebol. E o som daquele torneio não veio das arquibancadas, mas sim da voz de uma estrela colombiana. Shakira assumiu a missão e entregou o maior fenômeno musical da história da FIFA. This Time for Africa, ou Waka Waka, como ficou mundialmente conhecida. A música foi uma explosão pop baseada em um ritmo tradicional de Camarões, que fez o planeta inteiro dançar junto. Foi nesse torneio que as vuvuzelas caíram na graça do povo e ensurdeceram os estádios e as ruas. Os goleiros sofriam para adivinhar a trajetória da polêmica bola Jabulani. E o ritmo de Shakira embalava o primeiro título da Espanha em seu famoso tic-tac. Para o Brasil de Dunga e de Kaká, o sonho do Hexa parou na Holanda, nas quartas de final. Mais do que uma trilha de um campeonato, o Waka Waka virou a definição do que é uma música de Copa do Mundo, mostrando a força, a cor e a alegria do continente africano. 16 anos depois, basta a bateria começar a tocar para o corpo balançar sozinho. Prepare o molejo e dance com Shakira em Waka Waka, This Time for Africa.